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1: Boa noite.
2: Boa noite.
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3: 21 horas, 7 minutos.
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1: 22:07.
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1: 23:07.
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2: 00:08.
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3: 1:08.
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1: Bom dia.
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3: 2:08.
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2: 3 horas e 8 minutos.
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5: Em nome do Pai, do Filho e do Espírito Santo.
6: Amém.
5: Pai nosso que estais no céu, santificado seja o vosso nome. Venha a nós o vosso reino, seja feita a vossa vontade, assim na terra como no céu.
6: O pão nosso de cada dia nos dai hoje, perdoai as nossas ofensas,

Ave Maria, cheia de graça, o Senhor é convosco. Bendita sois vós entre as mulheres, e bendito é o fruto do vosso ventre, Jesus.

Divino Jesus, nós vos oferecemos esse terço que vamos rezar, meditando nos mistérios da nossa redenção. Concedei-nos, por intercessão da Virgem Maria, Mãe de Deus e Nossa Mãe, as virtudes que nos são necessárias para abençoá-lo e a graça de ganharmos as indulgências desta santa devoção. Oferecemo-lo particularmente em desagravo dos pecados cometidos contra o Sagrado Coração de Jesus e Imaculado Coração de Maria, pela paz do mundo, pela conversão dos pecadores, pelas almas do purgatório, pelas intenções do Santo Padre, pelo aumento e santificação do clero, pelos nossos vigários, pela santificação das famílias, pelas missões, pelos doentes, pelos agonizantes, por aqueles que pediram nossas orações e por todas as nossas intenções particulares e pelo Brasil. Creio em Deus Pai Todo-Poderoso, Criador do céu e da terra, em Jesus Cristo, seu único Filho, nosso Senhor, que foi concebido pelo poder do Espírito Santo, nasceu da Virgem Maria, padeceu sob Pôncio Pilatos, foi crucificado, morto e sepultado, desceu à mansão dos mortos, ressuscitou ao terceiro dia, subiu aos céus, está sentado à direita de Deus.

não nos deixeis cair em tentação, mas livrai-nos do mal. Amém. Ave Maria, cheia de graça, o Senhor é convosco. Bendita sois vós entre as mulheres e bendito é o fruto do vosso ventre, Jesus. Santa Maria, Mãe de Deus, rogai por nós, pecadores, agora e na hora de nossa morte. Amém. Ave Maria, cheia de graça, o Senhor é convosco. Bendita sois vós entre as mulheres e bendito é o fruto do vosso ventre, Jesus. Santa Maria, Mãe de Deus, rogai por nós, pecadores, agora e na hora de nossa morte. Amém. Ave Maria, cheia de graça, o Senhor é convosco. Bendita sois vós entre as mulheres e bendito é o fruto do vosso ventre, Jesus. Santa Maria, Mãe de Deus, rogai por nós, pecadores, agora e na hora de nossa morte. Amém.

0: Pai nosso que estais no céu, santificado seja o vosso nome. Venha a nós o vosso reino, seja feita a vossa vontade, assim na terra como no céu.
1: O pão nosso de cada dia nos dai hoje. Perdoai as nossas ofensas, assim como nós perdoamos a quem nos tem ofendido. E não nos deixeis cair em tentação, mas livrai-nos do mal. Amém.
0: Ave Maria, cheia de graça, o Senhor é convosco. Bendita sois vós entre as mulheres, e bendito é o fruto do vosso ventre, Jesus.
1: Santa Maria, Mãe de Deus, rogai por nós, pecadores, agora e na hora de nossa morte. Amém.
0: Ave Maria, cheia de graça, o Senhor é convosco. Bendita sois vós entre as mulheres, e bendito é o fruto do vosso ventre, Jesus.
1: Santa Maria, Mãe de Deus, rogai por nós, pecadores, agora e na hora de nossa morte. Amém.
0: Ave Maria, cheia de graça, o Senhor é convosco. Bendita sois vós entre as mulheres, e bendito é o fruto do vosso ventre, Jesus.
1: Santa Maria, Mãe de Deus, rogai por nós, pecadores, agora e na hora de nossa morte. Amém.
0: Ave Maria, cheia de graça, o Senhor é convosco. Bendita sois vós entre as mulheres, e bendito é o fruto do vosso ventre, Jesus.
1: Santa Maria, Mãe de Deus, rogai por nós, pecadores, agora e na hora de nossa morte. Amém.
0: Ave Maria, cheia de graça, o Senhor é convosco. Bendita sois vós entre as mulheres, e bendito é o fruto do vosso ventre, Jesus.
1: Santa Maria, Mãe de Deus, rogai por nós, pecadores, agora e na hora de nossa morte. Amém.
0: Ave Maria, cheia de graça, o Senhor é convosco. Bendita sois vós entre as mulheres, e bendito é o fruto do vosso ventre, Jesus.
1: Santa Maria, Mãe de Deus, rogai por nós, pecadores, agora e na hora de nossa morte. Amém.
0: Ave Maria, cheia de graça, o Senhor é convosco. Bendita sois vós entre as mulheres, e bendito é o fruto do vosso ventre, Jesus.
1: Santa Maria, Mãe de Deus, rogai por nós, pecadores, agora e na hora de nossa morte. Amém.
0: Ave Maria, cheia de graça, o Senhor é convosco. Bendita sois vós entre as mulheres, e bendito é o fruto do vosso ventre, Jesus.
1: Santa Maria, Mãe de Deus, rogai por nós, pecadores, agora e na hora de nossa morte. Amém.
0: Ave Maria, cheia de graça, o Senhor é convosco. Bendita sois vós entre as mulheres, e bendito é o fruto do vosso ventre, Jesus.
1: Santa Maria, Mãe de Deus, rogai por nós, pecadores, agora e na hora de nossa morte. Amém.
0: Ave Maria, cheia de graça, o Senhor é convosco. Bendita sois vós entre as mulheres, e bendito é o fruto do vosso ventre, Jesus.
1: Santa Maria, Mãe de Deus, rogai por nós, pecadores, agora e na hora de nossa morte. Amém.

0: Pai nosso que estais no céu, santificado seja o vosso nome. Venha a nós o vosso reino, seja feita a vossa vontade, assim na terra como no céu.
1: O pão nosso de cada dia nos dai hoje, perdoai as nossas ofensas, assim como nós perdoamos a quem nos tem ofendido. E não nos deixeis cair em tentação, mas livrai-nos do mal. Amém.
0: Ave Maria, cheia de graça, o Senhor é convosco. Bendita sois vós entre as mulheres, e bendito é o fruto do vosso ventre, Jesus.
1: Santa Maria, Mãe de Deus, rogai por nós, pecadores, agora e na hora da nossa morte. Amém.
0: Ave Maria, cheia de graça, o Senhor é convosco. Bendita sois vós entre as mulheres, e bendito é o fruto do vosso ventre, Jesus.
1: Santa Maria, Mãe de Deus, rogai por nós, pecadores, agora e na hora da nossa morte. Amém.
0: Ave Maria, cheia de graça, o Senhor é convosco. Bendita sois vós entre as mulheres, e bendito é o fruto do vosso ventre, Jesus.
1: Santa Maria, Mãe de Deus, rogai por nós, pecadores, agora e na hora da nossa morte. Amém.
0: Ave Maria, cheia de graça, o Senhor é convosco. Bendita sois vós entre as mulheres, e bendito é o fruto do vosso ventre, Jesus.
1: Santa Maria, Mãe de Deus, rogai por nós, pecadores, agora e na hora da nossa morte. Amém.
0: Ave Maria, cheia de graça, o Senhor é convosco. Bendita sois vós entre as mulheres, e bendito é o fruto do vosso ventre, Jesus.
1: Santa Maria, Mãe de Deus, rogai por nós, pecadores, agora e na hora de nossa morte. Amém.
0: Ave Maria, cheia de graça, o Senhor é convosco. Bendita sois vós entre as mulheres, e bendito é o fruto do vosso ventre, Jesus.
1: Santa Maria, Mãe de Deus, rogai por nós, pecadores, agora e na hora da nossa morte. Amém.
0: Ave Maria, cheia de graça, o Senhor é convosco. Bendita sois vós entre as mulheres, e bendito é o fruto do vosso ventre, Jesus.
1: Santa Maria, Mãe de Deus, rogai por nós, pecadores, agora e na hora da nossa morte. Amém.
0: Ave Maria, cheia de graça, o Senhor é convosco. Bendita sois vós entre as mulheres, e bendito é o fruto do vosso ventre, Jesus.
1: Santa Maria, Mãe de Deus, rogai por nós, pecadores, agora e na hora da nossa morte. Amém.
0: Ave Maria, cheia de graça, o Senhor é convosco. Bendita sois vós entre as mulheres, e bendito é o fruto do vosso ventre, Jesus.
1: Santa Maria, Mãe de Deus, rogai por nós, pecadores, agora e na hora de nossa morte. Amém.
0: Ave Maria, cheia de graça, o Senhor é convosco. Bendita sois vós entre as mulheres, e bendito é o fruto do vosso ventre, Jesus.
1: Santa Maria, Mãe de Deus, rogai por nós, pecadores, agora e na hora de nossa morte. Amém.

0: Pai nosso que estais no céu, santificado seja o vosso nome. Venha a nós o vosso reino, seja feita a vossa vontade, assim na terra como no céu.
1: O pão nosso de cada dia nos dai hoje. Perdoai as nossas ofensas, assim como nós perdoamos a quem nos tem ofendido. E não nos deixeis cair em tentação, mas livrai-nos do mal. Amém.
0: Ave Maria, cheia de graça, o Senhor é convosco. Bendita sois vós entre as mulheres e bendito é o fruto do vosso ventre, Jesus.
1: Santa Maria, Mãe de Deus, rogai por nós, pecadores, agora e na hora de nossa morte. Amém.
0: Ave Maria, cheia de graça, o Senhor é convosco. Bendita sois vós entre as mulheres e bendito é o fruto do vosso ventre, Jesus.
1: Santa Maria, Mãe de Deus, rogai por nós, pecadores, agora e na hora de nossa morte. Amém.
0: Ave Maria, cheia de graça, o Senhor é convosco. Bendita sois vós entre as mulheres e bendito é o fruto do vosso ventre, Jesus.
1: Santa Maria, Mãe de Deus, rogai por nós, pecadores, agora e na hora de nossa morte. Amém.
0: Ave Maria, cheia de graça, o Senhor é convosco. Bendita sois vós entre as mulheres e bendito é o fruto do vosso ventre, Jesus.
1: Santa Maria, Mãe de Deus, rogai por nós, pecadores, agora e na hora de nossa morte. Amém.
0: Ave Maria, cheia de graça, o Senhor é convosco. Bendita sois vós entre as mulheres e bendito é o fruto do vosso ventre, Jesus.
1: Santa Maria, Mãe de Deus, rogai por nós, pecadores, agora e na hora de nossa morte. Amém.
0: Ave Maria, cheia de graça, o Senhor é convosco. Bendita sois vós entre as mulheres e bendito é o fruto do vosso ventre, Jesus.
1: Santa Maria, Mãe de Deus, rogai por nós, pecadores, agora e na hora de nossa morte. Amém.
0: Ave Maria, cheia de graça, o Senhor é convosco. Bendita sois vós entre as mulheres, e bendito é o fruto do vosso ventre, Jesus.
1: Santa Maria, Mãe de Deus, rogai por nós, pecadores, agora e na hora de nossa morte. Amém.
0: Ave Maria, cheia de graça, o Senhor é convosco. Bendita sois vós entre as mulheres, e bendito é o fruto do vosso ventre, Jesus.
1: Santa Maria, Mãe de Deus, rogai por nós, pecadores, agora e na hora de nossa morte. Amém.
0: Ave Maria, cheia de graça, o Senhor é convosco. Bendita sois vós entre as mulheres, e bendito é o fruto do vosso ventre, Jesus.
1: Santa Maria, Mãe de Deus, rogai por nós, pecadores, agora e na hora de nossa morte. Amém.
0: Ave Maria, cheia de graça, o Senhor é convosco. Bendita sois vós entre as mulheres e bendito é o fruto do vosso ventre, Jesus.
1: Santa Maria, Mãe de Deus, rogai por nós, pecadores, agora e na hora de nossa morte. Amém.

0: Pai nosso que estais no céu, santificado seja o vosso nome. Venha a nós o vosso reino, seja feita a vossa vontade, assim na terra como no céu.
1: O pão nosso de cada dia nos dai hoje. Perdoai as nossas ofensas, assim como nós perdoamos a quem nos tem ofendido. E não nos deixeis cair em tentação, mas livrai-nos do mal. Amém.
0: Ave Maria, cheia de graça, o Senhor é convosco. Bendita sois vós entre as mulheres, e bendito é o fruto do vosso ventre, Jesus.
1: Santa Maria, Mãe de Deus, rogai por nós, pecadores, agora e na hora de nossa morte. Amém.
0: Ave Maria, cheia de graça, o Senhor é convosco. Bendita sois vós entre as mulheres, e bendito é o fruto do vosso ventre, Jesus.
1: Santa Maria, Mãe de Deus, rogai por nós, pecadores, agora e na hora de nossa morte. Amém.
0: Ave Maria, cheia de graça, o Senhor é convosco. Bendita sois vós entre as mulheres, e bendito é o fruto do vosso ventre, Jesus.
1: Santa Maria, Mãe de Deus, rogai por nós, pecadores, agora e na hora de nossa morte. Amém.
0: Ave Maria, cheia de graça, o Senhor é convosco. Bendita sois vós entre as mulheres, e bendito é o fruto do vosso ventre, Jesus.
1: Santa Maria, Mãe de Deus, rogai por nós, pecadores, agora e na hora de nossa morte. Amém.
0: Ave Maria, cheia de graça, o Senhor é convosco. Bendita sois vós entre as mulheres, e bendito é o fruto do vosso ventre, Jesus.
1: Santa Maria, Mãe de Deus, rogai por nós, pecadores, agora e na hora de nossa morte. Amém.
0: Ave Maria, cheia de graça, o Senhor é convosco. Bendita sois vós entre as mulheres, e bendito é o fruto do vosso ventre, Jesus.
1: Santa Maria, Mãe de Deus, rogai por nós, pecadores, agora e na hora de nossa morte. Amém.
0: Ave Maria, cheia de graça, o Senhor é convosco. Bendita sois vós entre as mulheres, e bendito é o fruto do vosso ventre, Jesus.
1: Santa Maria, Mãe de Deus, rogai por nós, pecadores, agora e na hora de nossa morte. Amém.
0: Ave Maria, cheia de graça, o Senhor é convosco. Bendita sois vós entre as mulheres, e bendito é o fruto do vosso ventre, Jesus.
1: Santa Maria, Mãe de Deus, rogai por nós, pecadores, agora e na hora de nossa morte. Amém.
0: Ave Maria, cheia de graça, o Senhor é convosco. Bendita sois vós entre as mulheres, e bendito é o fruto do vosso ventre, Jesus.
1: Santa Maria, Mãe de Deus, rogai por nós, pecadores, agora e na hora de nossa morte. Amém.
0: Ave Maria, cheia de graça, o Senhor é convosco. Bendita sois vós entre as mulheres, e bendito é o fruto do vosso ventre, Jesus.
1: Santa Maria, Mãe de Deus, rogai por nós, pecadores, agora e na hora de nossa morte. Amém. Thank you.

0: Pai nosso que estais no céu, santificado seja o vosso nome. Venha a nós o vosso reino, seja feita a vossa vontade, assim na terra como no céu.
1: O pão nosso de cada dia nos dai hoje. Perdoai as nossas ofensas, assim como nós perdoamos a quem nos tem ofendido. E não nos deixeis cair em tentação, mas livrai-nos do mal. Amém.
0: Ave Maria, cheia de graça, o Senhor é convosco. Bendita sois vós entre as mulheres, e bendito é o fruto do vosso ventre, Jesus.
1: Santa Maria, Mãe de Deus, rogai por nós, pecadores, agora e na hora da nossa morte. Amém.
0: Ave Maria, cheia de graça, o Senhor é convosco. Bendita sois vós entre as mulheres, e bendito é o fruto do vosso ventre, Jesus.
1: Santa Maria, Mãe de Deus, rogai por nós, pecadores, agora e na hora da nossa morte. Amém.
0: Ave Maria, cheia de graça, o Senhor é convosco. Bendita sois vós entre as mulheres, e bendito é o fruto do vosso ventre, Jesus.
1: Santa Maria, Mãe de Deus, rogai por nós, pecadores, agora e na hora de nossa morte. Amém.
0: Ave Maria, cheia de graça, o Senhor é convosco. Bendita sois vós entre as mulheres, e bendito é o fruto do vosso ventre, Jesus.
1: Santa Maria, Mãe de Deus, rogai por nós, pecadores, agora e na hora de nossa morte. Amém.
0: Ave Maria, cheia de graça, o Senhor é convosco. Bendita sois vós entre as mulheres, e bendito é o fruto do vosso ventre, Jesus.
1: Santa Maria, Mãe de Deus, rogai por nós, pecadores, agora e na hora de nossa morte. Amém.
0: Ave Maria, cheia de graça, o Senhor é convosco. Bendita sois vós entre as mulheres, e bendito é o fruto do vosso ventre, Jesus.
1: Santa Maria, Mãe de Deus, rogai por nós, pecadores, agora e na hora de nossa morte. Amém.
0: Ave Maria, cheia de graça, o Senhor é convosco. Bendita sois vós entre as mulheres, e bendito é o fruto do vosso ventre, Jesus.
1: Santa Maria, Mãe de Deus, rogai por nós, pecadores, agora e na hora de nossa morte. Amém.
0: Ave Maria, cheia de graça, o Senhor é convosco. Bendita sois vós entre as mulheres, e bendito é o fruto do vosso ventre, Jesus.
1: Santa Maria, Mãe de Deus, rogai por nós, pecadores, agora e na hora de nossa morte. Amém.
0: Ave Maria, cheia de graça, o Senhor é convosco. Bendita sois vós entre as mulheres, e bendito é o fruto do vosso ventre, Jesus.
1: Santa Maria, Mãe de Deus, rogai por nós, pecadores, agora e na hora de nossa morte. Amém.
0: Ave Maria, cheia de graça, o Senhor é convosco. Bendita sois vós entre as mulheres, e bendito é o fruto do vosso ventre, Jesus.
1: Santa Maria, Mãe de Deus, rogai por nós, pecadores, agora e na hora de nossa morte. Amém.

Pelo sinal da Santa Cruz, livra-nos Deus nosso Senhor dos nossos inimigos. Em nome do Pai, do Filho e do Espírito Santo. Amém. Creio em Deus Pai Todo-Poderoso, Criador do céu e da terra, e em Jesus Cristo, seu único Filho, nosso Senhor, que foi concebido pelo poder do Espírito Santo, nasceu da Virgem Maria, padeceu sob Pôncio Pilatos, foi crucificado, morto, sepultado, desceu à mansão dos mortos, ressuscitou o terceiro dia, subiu aos céus e está sentado à direita de Deus Pai Todo-Poderoso, de onde há de vir a julgar os vivos e os mortos. Creio no Espírito Santo, na Santa Igreja Católica, na comunhão dos santos, na remissão dos pecados, na ressurreição da carne, na vida eterna. Amém. Pai nosso que estais nos céus, santificado seja o vosso nome, venha a nós o vosso reino. Seja feita a vossa vontade, assim na terra como nos céus. O pão nosso de cada dia nos dai hoje. Perdoai-nos as nossas ofensas, assim como nós perdoamos a quem nos tem ofendido. E não nos deixeis cair em tentação, mas livrai-nos do mal. Amém. Ave Maria, cheia de graça, o Senhor é convosco. Bendita sois vós entre as mulheres. E bendito é o fruto do vosso ventre, Jesus. Santa Maria, Mãe de Deus, rogai por nós, pecadores, agora e na hora de nossa morte. Amém. Glória ao Pai, ao Filho e ao Espírito Santo, como era no princípio, agora e sempre. Amém. Ó meu Jesus, perdoai-nos, livrai-nos do fogo do inferno. Levai as almas todas para o céu e socorrei principalmente as que mais precisarem da vossa infinita misericórdia. São José, rogai por nós. Oferecimento do Terço de São José. A vós, glorioso São José, ofereço este terço em louvor e glória de Jesus e Maria, para que seja minha luz e guia, minha proteção e defesa, minha fortaleza e alegria em todos os meus trabalhos e tribulações, principalmente na hora da agonia. Pelo nome de Jesus, pela glória de Maria, imploro o vosso poderoso patrocínio para que me alcanceis a graça que tanto desejo. Falai em meu favor, advogai a minha causa no céu e na terra, alegrai a minha alma para a honra de Jesus, de Maria e vossa. Amém. Rezemos o terço de São José, contemplando os mistérios da vida de São José em relação à Virgem Maria e a Jesus. Primeiro mistério, contemplamos o noivado de São José com Maria. Ó meu glorioso São José, nas vossas maiores aflições e tribulações, não vos valeu o anjo do Senhor? Valei-me, São José. Valei-me, São José. Valei-me, São José. Valei-me, São José. Valei-me, São José. Valei-me, São José. Valei-me, São José. Valei-me, São José. Valei-me, São José. Valei-me, São José. Valei-me, São José. Ó meu glorioso São José, tornai possíveis as coisas impossíveis na minha vida. Segundo o mistério, contemplamos a anunciação do anjo a São José em sonho. Ó meu glorioso São José, nas vossas maiores aflições e tribulações, não vos valeu o anjo do Senhor? Valei-me, São José. Valei-me, São José. Valei-me, São José. Valei-me, São José. Valei-me, São José. Valei-me, São José. Valei-me, São José. Valei-me, São José. Valei-me, São José. Valei-me, São José. Valei-me, São José. Ó meu glorioso São José, tornai possíveis as coisas impossíveis na minha vida. Terceiro mistério, rezemos contemplando o nascimento do menino Jesus e São José dando ao menino o nome de Jesus. Ó meu glorioso São José,
Nas vossas maiores aflições e tribulações, não vos valeu o anjo do Senhor? Valei-me, São José. Valei-me, São José. Valei-me, São José. Valei-me, São José. Valei-me, São José. Valei-me, São José. Valei-me, São José. Valei-me, São José. Valei-me, São José. Valei-me, São José. Valei-me, São José. Ó meu glorioso São José, tornai possíveis as coisas impossíveis na minha vida. Quarto mistério, rezemos contemplando a fuga de José, Maria e Jesus para o Egito. Ó meu glorioso São José, nas vossas maiores aflições e tribulações, não vos valeu o anjo do Senhor? Valei-me, São José. Valei-me, São José. Valei-me, São José. Valei-me, São José. Valei-me, São José. Valei-me, São José. Valei-me, São José. Valei-me, São José. Valei-me, São José. Valei-me, São José. Valei-me, São José. Ó meu glorioso São José, tornai possíveis as coisas impossíveis na minha vida. Quinto mistério, rezamos, contemplando a vida oculta de José em Nazaré. Ó meu glorioso São José, nas vossas maiores aflições e tribulações, não vos valeu o anjo do Senhor? Valei-me, São José. Valei-me, São José. Valei-me, São José. Valei-me, São José. Valei-me, São José. Valei-me, São José. Valei-me, São José. Valei-me, São José. Valei-me, São José. Valei-me, São José. Valei-me, São José. Ó meu glorioso São José, tornai possíveis as coisas impossíveis na minha vida. Lembrai-vos, ó castíssimo esposo da Virgem Maria, São José, meu amável protetor, que nunca se ouviu dizer que algum daqueles que invocaram a vossa proteção e imploraram vosso socorro tivesse ficado sem consolação. Com esta confiança, venho à vossa presença. A vós fervorosamente me recomendo. Ó, não desprezeis as minhas súplicas, Pai adotivo do Redentor, mas dignai-vos acolhê-las favoravelmente. Amém. Em nome do Pai, do Filho e do Espírito Santo. Amém.

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3: 4:08.
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0: No consultório de um médico, um moço triste entrou e disse:
1: Doutor, eu quero um remédio para minha dor. Ando triste, aborrecido.
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2: 5:07.
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2: 6:06.
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0: Produção Milícia da Imaculada.
1: O coração de Padre Kolbe transbordava de amor pela Virgem Maria Imaculada, como um modelo maior de adesão ao projeto salvífico de Deus. E este amor permanece vivo como convite ao mundo para que cada ser humano imite a Mãe do Senhor no viver a total obediência a Deus, fé e humildade, confiando plenamente no Senhor, conforme seu sim, que acolhe a palavra e a vontade divina. Todos seus escritos são um eco que deve repercutir no coração de cada consagrado à Imaculada. A urgência para que ela seja conhecida depende do nosso compromisso imediato. Primeiro, cada consagrado deve permitir que a Imaculada tome posse total do seu coração para que todos se tornem instrumentos nas suas mãos imaculadas. Segundo, procedendo assim, que através do apostolado ganhem para a Imaculada o maior número de almas por meio da oração, sacrifícios, dos sofrimentos e do trabalho. Meditemos as palavras de Padre Kolbe, deixando que a chama do seu amor invada nossos corações, no apostolado de tornar a Imaculada acolhida e amada. Consagremos-nos à Mãe Imaculada e vivamos esta esperança cristã, seguindo o exemplo de Padre Kolbe, que animou os seus semelhantes, mesmo nas horas mais difíceis deste apostolado. Amém.
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3: Virgem Imaculada, minha Mãe Maria, eu renovo hoje e sempre a consagração de todo o meu ser, para que disponhais de mim para o bem de todos. Somente peço que eu possa, minha Rainha e Mãe da Igreja, cooperar fielmente com a vossa missão de construir o reino do vosso Filho, Jesus, no mundo. Para isso vos ofereço minhas orações, sacrifícios e ações. Ó Maria, concebida sem pecado, arrogai por nós que recorremos a vós, e por todos quantos não recorrem a vós, especialmente pelos inimigos da Santa Igreja, e por todos quantos são a vós recomendados. Pela intercessão da Virgem Imaculada, Nossa Mãe, abençoe-vos o Deus Todo-Poderoso, Pai, Filho e Espírito Santo. Amém.
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6: 7:02.
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11: Bom dia. Segunda-feira. Ó, negócio é o seguinte, hein, povo de Deus. É a última segunda. Deixa eu ver se é pra não falar besteira, hein. Não é. Ia falar a última segunda-feira de agosto, mas não é. Tem ainda outra que é dia 31, verdade. Tem mais uma ainda. Mas é a última semana cheia de agosto. Isso é verdade. Isso aí não tem jeito, tá? Nós estamos entrando na última semana cheia do mês de agosto de 2026. Meu Deus do céu! Eu não sei vocês, mas... eu não sei se é a idade que vai chegando, né? A gente passa dos 50, é morro pra baixo, né? Mas morro acima, é morro abaixo. Eu não sei, mas tá correndo muito rápido isso, meu Deus do céu. Senhor Jesus, vai acabar o mês de agosto. Mas vamos entrar em setembro, já vai virar a estação de novo, né? Já vamos pra primavera. Senhor Jesus, essa semana começa o horário eleitoral no rádio e na televisão na sexta-feira. Sexta-feira agora, dia 28, tem início o horário eleitoral. Aqui na rádio, das 7 às 7h25, da meio-dia, meio-dia e 25. Bom, vocês já perceberam que nos próximos 40 dias, né? Pouco menos de 40 dias, a gente vai ficar aí apertadaço com o jornalismo da Clube, porque vai sobrar tique-tique-tique de nada pra fazer jornal. Mas não é fácil, não é da jeito, claro que não é da. A gente empurra daqui, empurra dali, empurra de lá e consegue. Mas, gente do céu, vamos lá, né? Vamos lá. Segundou, segunda-feira, vamos trabalhar, vamos animar, vamos acordar, vamos despertar para esta nova semana, né? Para você que ainda tá naquela preguicinha do fim de semana, tem o lado bom. Tem. Tudo na vida tem lado bom, gente. Essa semana ainda não, mas já é aquela semana meio pré, né? Não, e não é pré-carnaval, não. É pré-semana que tem feriado numa segunda-feira. Se ligou? Essa semana não, a gente vai trabalhar ela na toada normal, tranquilo, sossegado. Semana que vem também nós vamos trabalhar numa toada normal, tranquilo, sossegado. Então são 15 dias, tá? São 15 dias, são duas semanas, vai. São duas semanas, a gente vai naquela toadinha boa. Na outra semana já tem um feriado na segunda-feira, dia 7 de setembro, Independência do Brasil. Ô Senhor, obrigado Pai, por essa segundona, esse feriadão que vem chegando, né? Pra gente poder dar uma descansada. Vamos lá, galera. Vamos lá, povo de Deus. Como é que vocês passaram o final de semana? Todo mundo passou bem? Todo mundo passou tranquilo? Todo mundo passou sossegado, não exagerou, não fez caquinha, né? Foi na boa, até porque com o dinheiro curto do jeito que tá, final do mês, não tem como, né? Não dá, não dá, não dá. Chegou no meio do mês, o dinheiro já foi, faz ó, tempo pra dedéu. Mas vamos começar mais uma edição do Jornalismo da Clube? Vamos lá? Fé em Deus, porque a semana está começando e o Jornal da Clube também.
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11: Meu do céu, tá frio, gente. 13 graus, ensolarado. É calor num dia, frio no outro, calor num dia, frio no outro. Quem aguenta,
4: né? Olha
11: louco.
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11: Mas não tem organismo, não tem corpo, não tem saúde que aguente uma nhaca dessa. É frio num dia, calor no outro. Calor num dia, frio no outro. Esquenta, esquenta, esfria, esfria, esquenta, esquenta, esfria. Você liga o ar-condicionado na sexta-feira, na segunda você já tá com o cobertor. Quem é que corpo aguenta um negócio desse? Não aguenta, né? Não aguenta. Mas tá bom. Vamos lá. Ó, previsão do tempo de acordo com o clima-tempo. A segunda-feira vai ser de sol com algumas nuvens, mas nada que traga chuva pra hoje, né? 13 a mínima. A mínima foi 12 na madrugada. 26 a máxima. Vai estar gostoso o dia hoje, vai. Vamos dizer assim. Hoje. Amanhã, popularmente conhecido como terça-feira, sol com muitas nuvens, períodos de céu nublado, noite com muitas nuvens, 15 a mínima, 27 a máxima. Já sobe um pouco a temperatura, né? Bom, aí a gente vem para quarta e quinta com previsão de chuva. Hoje, segunda-feira, ainda temos a previsão de uma pancadinha de chuva na quarta e na quinta-feira. Vai acontecer? Mas saber Deus, né? A gente tá na torcida, tá precisando de chuva. Tá precisando molhar um pouquinho a terra, apagar um pouco a poeira, tirar um pouco da terra do telhado, né? Porque tá feia a coisa. É alerta de umidade baixa atrás de alerta de umidade baixa da Defesa Civil. Você tá se cuidando aí, filho de Deus? Você tá se cuidando, minha amiga? Das crianças, das pessoas idosas, animaizinhos de estimação, né? Tá se hidratando? Porque, ó, é alerta atrás de alerta da Defesa Civil de umidade relativa do ar baixo. Final de semana foi assim o final de semana inteiro. Um alerta atrás do outro. Umidade baixa. E na região inteira aqui, tá? No interiorzão inteiro do estado de São Paulo, a umidade relativa do ar tem ficado muito abaixo do que é o ideal, né? Venhamos e convenhamos. Mas fazer o quê? O dia começa um pouco melhor, com uma umidade relativa um pouco mais alta. Mas aí, com o passar das horas e o sol ardendo forte, essa umidade despenca e a gente entra praticamente aí numa situação de deserto, né? E isso complica porque não vira, né? É uma nhaca atrás da outra. Mas vamos lá. Vamos começando, porque a segunda-feira tá aí, segundona. Dia 24 de agosto de 2026, né? Pro pessoal que pergunta, né? Ah, Galícia, tá sozinho, filho? Cadê Dona Débora? Dona Débora está afastada por problemas de saúde, né? Está em recuperação e tão logo se repere, volta pro jornalismo, mas por enquanto afastada. E sim, eu estou aqui solamente só, né? Nós iremos, inclusive, muito em breve. Agora começa as eleições, gente. Agora começa aquele período eleitoral, na sexta-feira, que o jornalismo reduz uma barbaridade. Mas depois do período eleitoral, a gente vai estar aí fazendo algumas alterações também no jornalismo da emissora, tá? Vamos estar fazendo algumas melhorias, vamos estar fazendo algumas adaptações, vamos estar fazendo algumas inovações, tá? Inclusive, eu quero aproveitar e dizer para você que esses dias, esta semana, já com praticamente 100% de certeza, a gente finaliza aí a instalação dos novos sistemas, novos equipamentos, nova estrutura da Clube. Já começa as transmissões novamente aí no Facebook e no YouTube, né? Tá correndo, o pessoal do TI tá correndo uma barbaridade, tecnologia de ponta. Então tem muita coisa para ir acontecendo, tá? O Rogério volta já no dia 1º, semana que vem, tá de férias. A galera tá entrando de férias, né? Vai sair de férias Vai voltar de férias o Rogério, entra de férias a dona Mirelle. Isso. Todo mundo tem direito, né, gente? Todo mundo é filho de Deus, né? Todo mundo tem que dar uma descansadinha, cuidar um pouquinho da cabeça, né? Dar uma descarregada nessa bateria emocional, no estresse que a gente vive 24 horas por dia, né? Esse dia, esse mundo louco que tá, esse Brasil louco que tá. Confesso pra vocês que esse final de semana eu fiquei meio desligado de tudo, mas dei uma zapeada na internet e me assustou, de verdade, a quantidade de empresas e empresas de nome, empresas grandes, em situação financeira complicada no Brasil, hein? Meu, que coisa! Empresas grandes fechando, empresas grandes pedindo recuperação judicial. Quem pediu recuperação judicial agora foi as Casas Bahia, uma empresa gigantesca, mas que está aí com uma dívida milionária, se não bilionária, com muitos credores, muita gente para receber, e está numa situação aí de penúria. E não é só Casas Bahia, né? A gente está vendo aí diversas grandes empresas fechando as portas, diversas grandes empresas demitindo, diversas médias e pequenas empresas fechando as portas, diversas médias e pequenas empresas demitindo, porque a situação está extremamente complicada. A situação econômica no Brasil está extremamente complicada e isso é preocupante. É preocupante para quem está dando uma olhadinha na internet. Aliás, eu vou me reservar no direito de não dizer o nome da pessoa, porque é um comerciante conhecido, e ele não me deu autorização para divulgar o nome dele nem nada, e tem comentários que às vezes acabam trazendo uma certa preocupação e uma certa instabilidade, né? Mas esses dias eu estava conversando com um comerciante, falando, né, da situação, dos problemas econômicos, financeiros, que está todo mundo reclamando, né? Os clientes reclamando uma barbaridade, os clientes aqui da rádio que a gente tem contato reclamando uma barbaridade, o dinheiro não circula, o dinheiro sumiu, muita gente devendo, muita gente enrolada, cartão de crédito explodindo para tudo quanto é lado, nego devendo para tudo quanto é lado, nego devendo para 3, 4 bandeiras de cartão de crédito, devendo para parente, devendo para amigo, devendo para tudo. E aí esse comerciante, ele não é empresário, ele é um comerciante. Esse comerciante falou para mim assim, eu achei até interessante, né? Porque ele falou: Galizia, viu, cara, olha pro lado. Eu dei aquela olhada, né? Falei assim: olha pro lado. Olha pro lado o quê? O que tem do meu lado? Tá vendo assombração, alguma coisa? Ele falou: não, olha pro lado. Dá uma volta. Anda nas cidades. Vai no centro comercial das cidades aqui da nossa região. E dê uma olhada na quantidade de empresas que estão com as portas fechadas. Ele falou: e as que estão com as portas abertas, dá uma olhadinha lá dentro. É vendedor de braço cruzado. Tem os booms de venda? Tem. A gente tem aqueles momentos em que a bolha ela cresce. Dia dos pais, dia das mães, dia dos namorados. Há o crescimento da bolha. Mas esse comerciante, ele me dizia assim, isso é preocupante também para o próprio comerciante, porque assim, as pessoas estão extremamente endividadas e se agarrando no crédito que as instituições estão dando. Porque hoje pegar cartão de crédito é balela, né? Hoje você pega cartão de crédito até nos mercados. Você pede aí no mercado, o mercado te dá o cartão de compra já com crédito. Ah, mas é pequenininho. Tá, mas ó, você vai no mercado do Zé, pega um cartão. Não vou falar nome de mercado, né? Você pega, vai lá no Zé, pega um cartão de R$500. Beleza. Aí você vai no mercado do João, pega mais um cartão, que vai te dar mais R$500. Beleza. Aí você vai no mercado do Antônio, pega mais um cartão, R$500, beleza. Aí você vai na loja, que a loja também te dá cartão, né? As grandes lojas também te dão cartão. Você vai na loja do Mané, pega mais um cartão, mais R$500, beleza. Aí você vai na loja da Dona Sônia e pega mais um cartãozinho lá, mais R$500. Bom, você foi em 5 lojas e mercados e pegou os cartãozinhos de crédito. Tudo com limite baixo, 500 conto cada um. Bom, 5 vezes 5, 25. Você tem R$ 2.500 no crédito, com 5 cartões diferentes. O problema é que seu salário é de 1.800 conto. E aí? E aí? Se você gastar os 2.500 nos 5 cartões, você não vai conseguir pagar. Até porque a sua conta não é só baseada no cartão de crédito. Você tem água, você tem luz, você tem as despesas do mês, você tem comida, né? Você tem, vira e mexe, algum probleminha aqui, algum probleminha ali, uma manutenção, um conserto, um chuveiro que queima, né? Uma lâmpada que tem que trocar, um carro que tem que ir. Isso quando você não tem o financiamento de um carro, de uma moto, não está pagando aluguel da casa ou não está pagando o financiamento da casa. Então a conta, ela não fecha. A conta, ela não fecha. E a gente começa a semana, a última semana cheia do mês de agosto, porque semana que vem já tem pagamento, né? Já tem pagode outra vez, e a galera já tá naquele desespero para receber o pagamento, para sortear a conta que vai pagar. É importante, e eu falo tudo isso na segunda-feira, porque é importante você saber entender o momento econômico que nós estamos vivendo e que você está vivendo. Até porque é essa decisão, esse entendimento da situação econômica que vai nortear a sua vida daqui para frente. Eu conheço gente que já está gastando o 13º. Eu conheço gente que já está gastando o 13º salário. Já está fazendo conta em cima do 13º. Me fala aí, você que está aí na sintonia, você já está nessa também? Hã? Você já está fazendo conta em cima do 13º? Já está gastando o que você ainda nem recebeu? Complicado isso, não é? E não são poucas as pessoas não, viu? Não são poucas as pessoas não que já estão gastando em cima de uma coisa que vai vir em dezembro. Finalzinho de novembro, comecinho de dezembro. E nós estamos em agosto. É para acender uma luzinha vermelha. O povo está extremamente endividado. E essa situação de endividamento vai se refletindo no comércio. Você vê grandes lojas pedindo recuperação judicial, grandes lojas fechando lojas, demitindo, grandes empresas fechando as empresas, mudando de país, muitas indo para fora do Brasil, muitas indo para o Paraguai. Agora a moda é ir para o Paraguai. A moda agora aqui no Brasil é ir para o Paraguai. Eu, nos meus 54 anos de vida, eu jamais imaginei que eu iria escutar alguém falar assim, viu, Paraguai é o melhor lugar para morar e para ter uma empresa hoje aqui na nossa região, aqui no Mercosul, aqui na América do Sul. Eu jamais, nem falava de Paraguai, sabe o que a gente vinha na cabeça? Quem tem aí acima dos seus 50, 40 e poucos anos vai lembrar disso. A gente falava de Paraguai, a gente lembrava de país em situação extremamente complicada e compra barata. Compra barata, país bagunçado, compra barata, sem imposto, sem nada. Você chegava lá e fazia aquela feira maravilhosa, que você comprava lá por 10 cruzeiros, você vendia aqui por 200 cruzeiros. Isso era o Paraguai. E hoje o Paraguai se transforma numa opção viável para as empresas brasileiras e para quem quer começar uma vida nova. Então nós temos hoje acontecendo no Brasil uma coisa que já está acontecendo na Venezuela, já está acontecendo em Cuba e já está acontecendo em outros países. Nós temos hoje no Brasil muita gente pensando em sair do Brasil, porque não está dando, porque a situação está difícil e está cada vez pior. Então é importante você entender o momento econômico do Brasil e rever as suas despesas, apertar os cintos. Mais do que já está apertado, Galiza? Mais do que já está apertado. Aliás, agora que eu estou vendo que eu estou sem meu celular aqui, onde eu larguei meu celular? Nem faço ideia. Mais do que já está apertado? Mais do que já está apertado. Aperta o cinto que a coisa está complicada, tá? Se liga aí porque o final de ano está chegando e com ele as despesas do fim do ano. E aí a galera que já gastou o 13º, meu Deus do céu, Senhor Jesus. Se liga, fique esperto, hein? Fique esperto, fique esperta. Mas a situação está realmente complicada. Realmente complicado. E põe complicada nisso. Põe complicada nisso. 7 horas e 22 minutos, 7h22 na Clube. Deixa eu só. Eu preciso terminar. Eu empolgo de um lado, empolgo do outro, esqueço do... Eu preciso terminar as palavras livres, né, da Câmara aqui de Jaú, porque hoje tem sessão. Lembrando que hoje tem sessão camarária em Jaú, mas em Bariri não tem, tá? Em Bariri nós tivemos no dia 17, hoje dia 24 não tem. Segunda-feira que vem, dia 31, também não tem. A sessão que volta só na outra semana, que é feriado dia 7, provavelmente aí nós teremos a sessão acontecendo ou no dia 8 ou no dia 9. Depois eu vou dar uma olhadinha lá no calendário de Bariri. A de Jaú hoje tem normal, dia 24. Depois na semana seguinte, dia 31, também tem normal. E aí nós devemos ter a sessão também na quinta-feira, dia 3, porque na segunda tem feriado, é 7 de setembro. Tá bom? Beleza? Mas a gente vai informando vocês, bonitinho, show de bola. Sejam todos bem-vindos, porque a semana está só começando, 7 horas e 23 minutos, 7h23. 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Hoje eu tô lá na academia, se Deus quiser. Opa! Final de semana foi bruto, hein? Final de semana foi tenso. Final de semana eu dei uma chutadinha no pau da barraca aí e derrubei a barraca, hein? Nossa senhora! Nem subi na balança hoje, que é pra não estressar e não começar a semana nervoso. Mas vou, já começa a semana. Academia! Vamos perder peso! 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Bom, nós vamos fazer o seguinte, galera. Nós não conseguimos, até por uma questão lógica, né? Terminar a apresentação de todas as participações na sessão camarária aqui de Jaú. Bariri a gente fez quase tudo, né? De Bariri a gente colocou praticamente tudo, só não colocou o que realmente não valia a pena, né? Não repercutia nada, mais comentários que não mudam a vida de ninguém. Mas eu vou fazer o seguinte, ó, eu vou de cara, até para não perder muito tempo, com a palavra livre do Rodrigo Capanhã, tá? É essa a sequência? Rodrigo, Tito, Márcio, o Gé? Nossa, tem bastante gente ainda, gente do céu. Vamos lá, vereador Rodrigo, agora aqui na Clube. Se liga aí.
2: Gente, exercício, colega Majesto, vereadores, vereadora ainda presente, público que nos acompanha presencialmente e a você que nos assiste pelas redes sociais da TV Câmara. Não devo usar todo o meu tempo aqui na palavra livre, mas acho que é importante trazer alguns assuntos. Eu apresentei 3 requerimentos hoje e os 3 eu já verbalizei eles em sessões anteriores. O primeiro requerimento deles é, diz respeito à questão da reforma tributária que o Tribunal de Contas, com o viés pedagógico que possui, tem dado curso acerca do assunto e eu solicito então que a nossa Câmara Municipal, através do presidente, possa fazer um encaminhamento para o tribunal para que em setembro, outubro no máximo, a gente possa trazer isso para a nossa edilidade. É um tema que urge aí, né? E enfim, que a gente consiga compatibilizar as agendas e trazer isso para a discussão aqui na nossa Casa de Leis. Esse é um. E os outros 2 requerimentos que eu fiz, ambos tratam sobre o complexo do CAIC, né? Eu já trouxe aqui vídeos do trabalho feito ali, e aqui eu atendo um pedido, quero fazer questão de dizer expressamente do Ricardo, que realiza ali sempre alguns trabalhos de maneira até voluntária, e trouxe a questão até mim. E então eu peço aqui, o primeiro deles diz respeito a adequações na cozinha, né, da escola, do CAIC, né, visando aí atender as orientações da vigilância sanitária. E o outro diz respeito à conservação e manutenção de diferentes áreas ali do complexo, tá? Então, questão de pintura e higienização da quadra, limpeza de calhas e das grelhas, manutenção das instalações, enfim. Trazer uma melhoria nas condições gerais ali daquele espaço. Esses são os expedientes que trouxe para esta sessão e espero ser atendido aqui, porque a gente sempre que traz isso aqui, atende um pleito, pelo menos no meu caso, dos munícipes que me procuram, seja no gabinete, seja pelas redes sociais aí. Acho que é importante trazer aqui, fazer um elogio ao excelentíssimo senhor prefeito municipal com relação a Expo Jaú. Acho que nós estamos subindo o patamar

0: poder assistir uma dupla, no caso de ontem era Zé Neto e Cristiano. Então, parabéns, prefeito municipal. Acho que a gente sobe a barreira aí e que mantenha-se dessa forma aí. Por último, eu trago aqui um clamor dos proprietários, né, de vans escolares. Essa classe tem sido desrespeitada, ou melhor, não tem tido o respeito que merece, né, que carrega criança, que é o nosso bem mais precioso, né? No meu caso, o meu filho mesmo vai, volta de van da escola. Aliás, gratidão aqui à tia Thaís e ao tio Elton, que é quem traz ele. E eles não estão tendo o devido respeito. Eu já venho solicitando essa tribuna aqui, sinalização na frente de escolas, igual tem o SESI, com estacionamento exclusivo para vans escolares. Nós tivemos uma questão aqui no Padua Salles, mas não adianta, pintou, não tem, eles vão estacionar, tem carro parado no lugar que não deveria ter, não tem fiscalização, e aí deu no mesmo, só está pintado, né? Não só aqui no Padua, que ainda fizeram, em outras escolas que sequer foram feitas sinalização. Então, pessoal aí da mobilidade urbana, especialmente pessoal de trânsito, vamos dar uma atenção aí para esse pessoal, que tem chegado no meu gabinete algumas reclamações, não é uma só, hein? Nesse sentido. E ainda é uma demanda também desse pessoal a questão das vistorias, né? Estão tendo que ser feito em Araraquara semestralmente. Pô, aí é a nível de estado, Detran, a gente tenta, briga, né? E não consegue muitas vezes solucionar. Mas deve trazer para Jaú, pô. Nós temos ali o Poupa Tempo. Do lado do Poupa Tempo tem um espaço de eventualmente uma vez por mês virem eles de Araraquara aqui, sei lá, a cada 15 dias. Então, devo ir pessoalmente no Detran, junto com essa demanda. Eu tenho outros colegas vereadores que já trouxeram demandas semelhantes aqui. Então, vamos ver se a gente consegue somar forças para tentar, de alguma forma, ajudar esse pessoal, que tem sido desmerecido. Por hora é só. Uma boa tarde a todos, uma boa noite, perdão a todos, e uma boa semana. Fiquem com Deus.
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2: Se ligando, 7 horas e 38 minutos, 7h38 na sua Clube FM. É segundona. Segunda, tá friozinho lá fora, hein, velho? Nossa, que ventinho gelado! Fui lá, esqueci o celular no carro, aí que beleza. Já tá preocupado. Vamos dando sequência? Tempo não passa, né? Não para, melhor dizendo. Relógio não para. Segunda vai indo já. Vamos lá. Tito Coló, agora no Jornalismo da Clube. Palavra livre do vereador Tito Coló.
3: Uma palavra, vereador Tito Coló, Neto.
4: Senhor presidente. Por favor, quero começar já com a pasta 248, por favor, grande.
5: Já está saindo para a licitação, uma licitação de 25 parquinhos para as escolas, né? Uma promessa que eu já fiz o ano passado e agora está sendo concluída.
4: Quanto nós cobramos os parques aqui, todo mundo é testemunha, tá? Então o prefeito agora está atendendo o pedido das escolas, das creches, isso é muito bacana, tá? Eu acho que quem ganha com isso são as crianças. E são as pessoas que fazem a parte lúdica das escolas, tá? Parabéns, tem que, às vezes, o vereador fala, é só atender que a coisa acontece. Eu queria dizer que a situação das cirurgias eletivas, meu Deus do céu, meu Deus, não sai, está enroscada. A Santa Casa fala que é a saúde fala que é a Santa Casa. Meu Deus do céu, vamos acertar, gente. Tem pessoal aí, ó, esperando demais a cirurgia. Dá até dó, né? Não vou entrar no ramo da ortopedia. Pelo amor de Deus, a ortopedia é uma coisa assim que não sai mesmo. Se precisar de uma prótese, então, que é SUS, aí tchau. Aí a pessoa vai viver eternamente com o problema dela de desgaste ósseo e acabou, tá? Não tem jeito, não tem como. Mas

0: precisamos encontrar um caminho, vereador Lampião, para cirurgias eletivas. Meu Cristo Deus, né? Não é isso? Tá. Precisa encontrar, porque os pedidos, eu sei que os vereadores todos recebem pedido, eu sei como que é. Tá? Então as pessoas estão aí desesperadas e nós precisamos fazer alguma coisa. Então, aí os caras falam assim, oh, mas você conseguiu uma cirurgia para a pessoa em Jaú? Não tem jeito, então temos que se virar fora, bem longe daqui, para tentar arrumar para as pessoas saírem bem aí. Então, vamos ver, vamos mexer com isso aí novamente para ver o que acontece, sem dúvida alguma. É, acabei de receber uma ligação também da Bel da Vila Ribeiro, mostrando o parque infantil lá. O mato está do tamanho aqui da Tribuna Livre aqui, ó. Tá? Então tem que fazer alguma coisa, tem que limpar, porque as crianças vão brincar lá, vai ser picada por algum bicho lá, tomara a Deus que não seja o escorpião, porque se acontecer, a coisa pega sem dúvida alguma. Tá? E manda lá passar o giro zero, deixar aquilo bonitinho lá para eles também, como o prefeito vai fazer em todas as escolas de pôr o parque. É... do que aconteceu na votação de hoje, aqui que houve uma confusão de votou, depois o próprio vereador votaram contra o próprio projeto, contra as próprias emendas, né? Que coisa, né? Então, infelizmente, conversando com o Matheus explicou que ele é o culpado, ele entendeu errado realmente do doutor, né? Do jurídico da casa, e passou isso para o grupo, e o grupo simplesmente entendeu que teria que ser assim, tá? Abrir a votação individual, tá? De cada emenda. Cada um escolhe o que quer, ou vota a favor, ou vota contra, aí não é situação oposição, tá? Porque emendas é muito importante, todo mundo sabe disso. Se tem emenda que naquele momento não interessa, vota em contra. Agora, se tem emendas que no caso da saúde, tem que votar a favor, não tem jeito. E eu posso falar muito de emendas, porque eu sou um cara que tem que agradecer a Deus e os deputados, meus amigos, né? Que me dão as emendas mesmo. Para as entidades, para os asilos, né? Como também as impositivas minhas, eu destino a esse pessoal. Então, tenho o que falar e não tenho nada para inventar, porque eu acho que a pessoa que mais confere emenda aqui é o Lampião, e ele sabe de onde vem, quem vem e quando vem, né? Então, eu sou muito realizado nesse ponto do que eu faço aqui na Câmara e principalmente de atender as pessoas todos os dias, tá? Dou das tripas do coração aí para tentar ajudar a todos. E graças ao bom Deus, sempre a gente conseguindo. É, eu queria aqui, tá aqui três vereadores da situação e dizer que a gente não se trata de oposição, né? Não quer o quanto pior e melhor. O que precisa, Ivan, mandar um recado para você. Para de simplesmente abraçar esse ou aquele, falar, isso aí tudo graças aos vereadores da situação. Ah, Ivan, você está de brincadeira, né? É piada. Perde um dia seu, antes de ir embora mais cedo para casa, assiste a sessão, vem cá na sessão, vem ver as votação. Venha ver, vê se os vereadores votam contra qualquer projeto teu que é de interesse para a cidade. Está aqui, os vereadores que estão aqui podem falar se isso acontece. Tá? É ridículo quando você fala daquela meia dúzia que está com você ali, você fala assim, ó, graças ao pessoal da situação. O voto deles é tão quanto igual o voto da oposição, certo? É o mesmo peso, tá? É o mesmo peso. Então, quando a coisa é lógica, quando a coisa ela tem uma verdade no seu caminho, como você sempre julga, em primeiro lugar, quero agradecer a Deus, certo? Então, agradeça mesmo, tá? E agradeça de você ter uma Câmara que coesa, que nunca vota contra os interesses da cidade, certo? Isso é o principal. Isso é o principal, entendeu? E eu, muito tranquilo, eu votei nas suas contas sem problema algum, tá? Eu votei dos professores sem problema algum, porque acho certo, justo, e não tem quem faça a minha cabeça para tentar forçar uma votação do meu direito aqui de votar. O meu direito de votar, eu voto em quem eu quero e não tem pressão tua para cima de mim, tá? Não tem, nem de você e nem de ninguém. Ninguém me pressiona aqui a votar, pode ter certeza disso. Tá certo? O voto aqui é meu e voto decidido nos meus votos. Tá certo? Não adianta telefonar, não adianta nada. Tá? Eu acho que cada um tem dentro de si a personalidade. Tá? Não pode ficar aí, né? Ah, vamos votar porque... Não, nada disso. Vamos votar porque a justiça é isso, a lei é isso e acabou. Certo? E não tem outra. Tá certo? E doutora Dani Rodrigueiro, entendo sempre a perca e a vitória, que é comum do jogo, é comum, né? Mas às vezes o jogo, ele, quem perde é a população, tá? Infelizmente, né? Tinha aqui um vereador que falava entre a briga entre o mar e o rochedo, o marisco se rebenta, não é isso? Então o povo é desse tamanho, né? E quem vai sobrar na garganta do povo sempre, né? Eu que tenho aí atendido todo dia muita gente e gosto de tentar dar sempre as respostas positivas para as pessoas, não é isso? E às vezes a gente esbarra na realidade que não tem, que não acontece e que não vira, não é? Mas falei agora aqui para os vereadores que estavam presentes, o Lampião inclusive estava aí, também concordou a respeito das cirurgias eletivas, certo? As cirurgias, elas têm que voltar a todo vapor. Não pode, por exemplo, num século 22, praticamente, nós termos 40, 450 casos de catarata. Isso não pode, gente. Então, o que eu falei? Nós temos os deputados amigos, amigos mesmo, que já deu um ar da graça de nós trazermos para cá um mutirão para fazer aqui naquele ônibus, tá? A gente correr atrás disso, tá? E o prefeito... Ah, não, o Tito está na oposição, deixa para cá. Então, pega o Lampião, pega o João Pacheco, pega o Roda, certo? Senta com eles e nós vamos ajudar sem problema algum. Sem problema algum. O interesse meu de vereador, Ivan, não é o meu ego. Pode ter certeza disso. Não é, tá? Porque o que eu pedi para o seu secretário, o Márcio PX, nem a escada ele fez. Então, você fica tranquilo que ele não faz nada para nós, não. Tá? Então, isso é... é coisa de mente pequena. A administração, tá? Desse jeitinho assim. Tá? Mas eu quero encerrar dizendo que a semana passa, o tempo passa e chegou as eleições praticamente para os deputados, senadores, governadores, presidente da República e o povo. Senador também. Obrigado, João. São dois senadores, né, João, que vai votar, né? Tá? Então, eu acho que é muito importante o povo agora saber o direito dele, que o único direito do povo é o voto, e voto consciente. A gente vai votar no decorrer do tempo, falar mais, mas com certeza, para finalizar, pode ser que vereador aqui, alguém faça a cabeça. Marco Brasil, a minha não. Pode ter certeza disso, tá bom? Um abraço.
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2: Tá aí, vereador Tito Coló. 7:48, 7:48 na Clube FM, na sua segundona. Daqui a pouquinho tem o Márcio Campos, tá? Acho que dá pra fechar com o Márcio, né? Meu Deus do céu, isso é uma loucura. Ó, presta atenção, pessoal. 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Vamos com o vereador Márcio Campos aqui na Clube, vamos lá.
1: Nobre presidente João Pacheco, vereadores, nobres colegas, público aqui presente e você que acompanha a TV Câmara através das redes sociais e das mídias digitais. Senhor presidente, falando em emenda impositiva, quero destacar que eu destinei 120 mil para um consultório odontológico ali no distrito de Potunduva. Então eu destinei uma emenda parlamentar de 120 mil reais para equipar o consultório de dentista da UBS ali do distrito. Então o espaço já existe, mas precisava de equipamentos para poder atender mais e melhor o nosso povo. Então, com esse recurso, serão adquiridos os equipamentos necessários para montar um consultório completo, incluindo cadeira odontológica, raio-x portátil, sensor digital, autocave, compressor, armários e diversos outros equipamentos. Então, quero destacar aqui que o sensor digital é o que permite a radiografia apareça em poucos segundos ali no computador. Isso torna o atendimento mais rápido e também gera economia para o município, eliminando as necessidades de filmes radiográficos e outras produções utilizadas no processo. Também teremos um raio-x portátil, que junto com o sensor vai deixar o atendimento ainda mais prático e eficiente. Então, compartilho essa boa notícia, esse projeto que já está em andamento e já está em licitação e acontece por esses dias aí, já está em fase de entrega. Então, em breve, quando estiver tudo instalado, nós vamos trazer aqui a esta casa o tudo que está sendo comprado e a gente vai lá fazer uma visita e acompanhar de perto esta conquista ali para o nosso distrito através da emenda impositiva deste vereador. Então, eu fico muito feliz em poder contribuir com mais esse investimento na saúde do nosso povo. Então, a gente segue trabalhando aí para buscar cada vez mais aí serviços oferecidos para o nosso povo ali do distrito. Outro assunto que eu já trouxe a essa casa de leis, eu quero falar novamente de um pedido que eu já fiz, que é uma indicação de a Feira Livre, senhor presidente, ali no distrito. Então é a segunda indicação que eu faço para a Feira Livre ali no distrito. Então, a primeira foi feita dia 12 de maio de 2025. Então, por gentileza, a pasta 187. Então, essas são as fotos do ano passado, que as mesas foram usadas no primeiro pedido que eu fiz. Então, nelas aparecem comerciantes do próprio distrito, que já vendem os seus produtos. Então, uma feira livre daria um espaço melhor para esses comerciantes trabalharem e também facilitaria a vida dos moradores, que poderiam comprar suas frutas, verduras, legumes e outros produtos sem precisar sair ali do nosso distrito. Então, nós já fizemos esse pedido ano passado, então nós estamos fazendo novamente essa indicação e ainda estamos aguardando uma resposta. Então, é importante explicar que esse projeto ele precisa ser enviado pela prefeitura. Então, a gente já faz então, o segundo pedido. É uma coisa simples que pode ajudar os comerciantes ali e facilitar a vida dos moradores ali do nosso distrito e também movimenta a economia ali do nosso povo. Senhor presidente, para finalizar, eu quero falar hoje sobre a 20ª edição dos 10 KM de Jaú, que aconteceu no último domingo. Então, essa corrida tem muita história na nossa cidade. Tudo começou de maneira não oficial lá nos anos de 2002, entre os amigos, com a iniciativa do Betão Sangerotti, locutor Betão. Quero deixar um abraço para o Betão. Então, em 2003, a prova teve menos de 100 inscritos e ao longo dos anos foi crescendo, ganhando cada vez mais participantes e se tornando uma tradição para os atletas de Jaú e da região. Então, hoje os 10 KM de Jaú fazem parte do calendário oficial de eventos do município, sendo realizado em comemoração ao aniversário da nossa cidade. Então, é muito importante valorizar uma história que começou de forma simples entre amigos e que chegou ontem à sua 20ª edição, reunindo atletas, famílias e incentivando a prática esportiva. Por gentileza, a pasta 18.

0: Então essa foi a festa linda que os corredores fizeram aí para os 173 anos da nossa cidade de Jaú. Quero agradecer todos os corredores que participaram, os organizadores, voluntários e todos que contribuíram para mais uma edição dos 10 KM de Jaú. 20 anos de história dos 10 KM. Que essa corrida continue crescendo, fazendo parte da história da nossa cidade. Senhor presidente, por hoje é só. Um grande abraço e que Deus nos abençoe.
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2: Muito bem, são... Nossa senhora, 8 horas. 8 em ponto já. 8 horas em pontinho aqui na sua Clube FM. Vamos lá, na hora do almoço tentar matar tudo pra soltar todo mundo, né? Aqui não tem esse negócio de a gente escolhe quem a gente quer ouvir não, viu? É democrática a coisa aqui, tá bom? Todo mundo que fez uso da palavra livre, todo mundo vai ser reproduzido aqui no jornalismo da Clube, tá? Nós não temos político de estimação. É você que escuta e você que tira suas conclusões. Se o vereador tá ou não trabalhando por você, pelo seu bairro, né? Pela sua população, pelo seu eleitorado. E aí você acompanha aqui na Clube, sempre. 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E olha, vamos começar a semana sem correria, né, minha amiga? Hein? Sem correria, meu amigo. Se não tem hoje almoço, a senhora tem que sair correndo do serviço e ir pra casa cozinhar feijão, fazer arroz, fritar ovo, fritar bife, fritar linguiça. Para! Segundona, desacelera, né? Calma, vai de boa. Semana tá só começando, meu irmão. Calma, calma, calma, calma, calma. 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Povo de Deus, tudo bem? Tudo tranquilo? Vamos lá? Anima aí, é para animar. Vamos, gente, semana começou. Semana começou, pode levantar aí, chacoalha o corpão. Hã? Vamos animar, vamos trabalhar. Final do mês está aí também. Última semana do mês de agosto, vamos dar aquela, né? Aquele up, aquela garra, aquela força positiva Vamos lá, vamos encarar, porque meu amigo, o mês está acabando e com ele também o ano indo embora, né? Agosto, tem noção que é? Semana que vem estamos em setembro. Setembro, outubro, novembro. Novembro já é blém, blém, blém, fi. Blém, blém, blém, blém, blém, blém. 3 meses pro blém, blém, blém, blém, blém, blém. E ainda com eleição? Nossa senhora. Vai correr que eu não quero nem ver. Hã? Vamos lá, fé em Deus. São Miguel Arcanjo, defendei-nos no combate. Quem como Deus, ninguém como Deus. Uma semana abençoada. A gente se vê daqui a pouco na hora do almoço. Ao vivaço, hein? Ao vivaço pra você aqui no 100.7 da sua Clube FM. Então aguenta aí. Vamos lá. E a gente se vê já já. Tá chegando aí o Rogério Moraes, que tá de férias, viu? Vamos ser bem sinceros, tá de férias. O programa tá gravado. O Rogerinho tá de férias. Foi o Fernando. Fernandão ficou de férias, agora é o Rogerinho de férias e a partir da semana que vem a Dona Mirelle vai estar de férias. A galera do musical, todo mundo de férias, né? Isso, tá bom demais da conta. Sobra pra quem? Pra quem vocês acham? 8:05, tchau!
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6: 8:06.
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0: vou sossegar aqui na tardezinha mesmo.
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2: 9:07.
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0: Faz barulho pro João Carreira aí, gente! É a comitiva JC pra ficar na história. O legado do violeiro mais bruto desse Brasil!
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5: 10 horas e 9 minutos.
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1: Eu acho que você tem que mandar aquela mensagem. 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
2: Porque se fosse eu falaria mais ou menos assim.
3: Ei, boa noite. Antes de te bloquear, eu só vim te dizer que a partir de hoje pode tocar o terror, fazer o que quiser fazer. A boca é sua, curte sua farra. Sinto mais nada.
1: Não, apaga.

0: coração escreveu. 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

0: Pode bater palma e fazer barulho, Brasília!
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0: É, gente, se um dia a sua mulher pedir desculpa pra você, você pode ter certeza que vai cair um pé d'água. Você olha pra ela e canta assim, ó.

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0: aprendeu? Quem aprendeu aí? Quem aprendeu? Ó, acende daquele jeito que acendeu aquela hora lá pra nós, só pra nós enxergar o povo aqui. Aí apaga o seguidor só um pouquinho aí pra nós, só pra nós vir. Joga a mão lá em cima, todo mundo assim, barretão. Pra você que tá, que ainda tem esperança da sua mulher assumir que você tá certo, joga a mão lá em cima. Pro lado, pro outro, pro lado, pro outro. Isso é barretão.
1: Essa já.

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0: Viva Charlie Brown!
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2: 11 horas e 9 minutos.
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6: 12 horas e 10 minutos.
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10: Ô, povo de Deus, desculpa o atraso aí, viu? É meio de 12 já. É, eu tava. Até o pessoal que tava nas redes sociais. De repente viu aí que a gente começou uma transmissão no YouTube, tá? Mas vocês leram a transmissão? Tava escrito teste, ponto, teste, ponto, teste. Até por isso que eu demorei. A gente tá fazendo os testes já pra começar logo, logo a voltar a transmissão aí no YouTube, no Facebook, em tudo que a gente tem direito de transmitir. Startar tudo que nós temos aqui, viu? Vai ser uma doideira, vai ser uma loucura. Então, até por isso que eu demorei, tá? Até justificando dessa atrasadinha. Que eu tava no meio da configuração do teste. E aí eu falei, ah, não vou parar agora, né? 5 minutinhos só pra ver se vai dar. E deu, funcionou, show de bola. Ah, essa semana né, termina tudo. 12 horas e 12 minutos, meio de 12. Vamos lá, povo de Deus. Já chegamos na metade do dia, hein? Hã? Já passamos da metade do dia. Segunda hora, daqui a pouquinho já estamos na terça. E vai que vai, vida que segue. Ó, deixa eu dar uma olhada se tivemos alguma mudança na previsão do tempo, porque a expectativa é uma chuvinha prometida aí pro meio da semana, né? Será? Seria bom para pelo menos dar uma melhoradinha na condição do ar. Aí tá muito, muito, muito pesado, viu, gente? Tá muito difícil. Ó, mínima 13, máxima 26, já temos 24, vamos bater os 26 graus hoje tranquilamente. Amanhã, terça-feira, mínima 15, máxima 20. Ih, ai, ai, ai, ai, ai, ai, olha a chuva indo embora. Já desanimou. Já deu uma desanimada geral. Tinha 2 dias de chuva, tinha previsão de chuva pra quarta e pra quinta-feira. A da quinta-feira já foi para as cucuia e da quarta já caiu para 1.4. É, não sei não. Sei não. Não. O que vem por aí é calor, viu? A gente tem mais 2 dias de temperatura agradável, que é terça e quarta, pois a partir de quinta-feira começa a subir de novo. E aí a gente vai ter dias aí de 37 graus, para depois cair para 21. Ah, pelo amor de Deus. Senhor da Glória e Pastor do Rebanho, é, tá fácil não, mas vamos lá, vai, vamos lá, vida que segue. Ô pessoal, eu tenho, não tem jeito, eu tenho que terminar com a exibição aqui dos vereadores da Palavra Livre, né? Se eu coloquei um, eu vou colocar todo mundo, até por uma questão de justiça, então eu vou direto com o Gé Roda agora, aqui no Jornalismo da Clube, segura aí.
11: Graça e paz. Boa noite, presidente, aos 9 vereadores, à vereadora, ao público presente e a vocês que nos acompanham pela TV Câmara. Bom, vamos lá. Fiz alguns requerimentos. Também falo sobre o requerimento de pintura de solo da Avenida das Nações, que eu também pedi algumas sessões, Rodrigo. Estou cobrando novamente. A pintura de solo também da escola do SESI, que gentilmente o pessoal da pintura foram fazer sim a pintura ali, mas fizeram no local errado, fizeram na portaria do SESI, na rua José Mascato, e não é ali, seria na portaria da escola do SESI, a pintura de faixa e a pintura dos pares próximo à escola ali. Então, quero mostrar para vocês novamente como está em frente ao São Judas. Pelo lado de baixo da Avenida das Nações, legalzinho, pintado, os carros param em ordem lá. Agora, por lá de cima da avenida, em frente ao hospital, São Judas, continua a bagunça. O pessoal para de qualquer jeito, tomando vaga de outras pessoas, porque não tem faixa de solo pintada ali em frente. Gostaria que me colocasse a pasta, por gentileza, 230 para mim estar mostrando para vocês. Olha para o lado de cima e olha os carros para o lado de baixo. Olha a organização pelo lado de baixo e dá uma olhada para o lado de cima. Não tem as faixas pintadas. Dá uma olhada um carro próximo ao outro ali. Como é que entra? Como é que faz? O pessoal para ali para ir no hospital. A hora de vir, está um carro em cima do outro. Então, precisa organizar ali na porta do hospital, fazer a pintura adequada de solo ali, que já faz várias sessões que eu pedi. Pedi também lá na portaria do SESI, na portaria da escola do SESI, e foi pintado na portaria do clube. Aí fica complicado, né? Aí é difícil. Como se diz o Lampião, difícil. Meu Deus. Mas, vamos lá. Outro requerimento também que eu fiz, aproveitando falar do recap do Maria Luísa 4, que hoje começou lá, estive lá presente. E eu sei que o bairro vai tomar outras proporções lá também. O lago de contenção lá também vai ser limpo. Isso foi prometido e a gente vai cobrar, pode ter certeza disso. A gente já vinha cobrando, já também falei em várias sessões sobre aquele lago no Maria Luísa 4, que até agora não tomou providência, agora diz que vai tomar. Então, vamos cobrar isso também. E sobre o asfalto, eu queria falar dali do João Balan 1, que foi feito o asfalto no João Balan, todo o João Balan, só que faltou uma rua. Essa rua não foi feita. Eu queria saber por que não foi feita essa rua. A rua chama Alfeu Dalfino. É a última rua que dá ligação àquela estradinha de terra que liga o João Balan 1 ao João Balan 2 ou vice-versa. Você vai ter que passar por ele ali, por essa rua. Por que não foi feita o asfalto dessa rua? No bairro todo foi feito e ali não foi feito. Então eu quero, pelo meu requerimento, quero ver as respostas que vão vir para a gente aqui. E também falando sobre o João Balan 1, a segunda entrada, né, Lampião? Eu pedi, o senhor pediu, até agora não foi passada uma máquina lá, não foi jogada uma pedra lá, está complicada a segunda entrada. No caso, é a saída dos moradores que moram na última rua ali, na última casa, na verdade, de cada rua, que dá para ter acesso a essa rua aí. Não precisava estar cortando o bairro todo, se tivesse feito, pelo menos jogado um cascalho, deixasse em ordem ali o João Balan 1. Outra, fiz uma indicação também sobre o postinho do Itamaraty. Não sei se foi feita a reforma lá, não sei, mas o que eu estou cobrando aqui agora é o calçamento, a calçada ali do postinho de Itamaraty. uma árvore levantou a calçada, com as raízes levantou, então está dificultando tanto para pedestre como para cadeirante. Então eu mostro para vocês, peço a pasta 231. Olha lá, do jeito que está, a árvore acabou levantando o calçamento ali, e está perigoso, até o pessoal está passando ali, até tropeçar e cair. Como é que um cadeirante ali, ó, dá uma olhada, o acesso pode estar passando nessa calçada com muita dificuldade, alguém ajudando. Então eu peço ao poder executivo, à pasta competente, que possa estar indo lá, tirando e fazendo um calçamento adequado para o pessoal que usa o posto de saúde ali do Itamaraty. Outra coisa que me chamou a atenção, eu gostaria que me colocasse a pasta 232. Olha lá que bonitinho. Os macaquinhos. Ali na antiga escola do Cefam, ali é a escola Ana Franco. O que acontece? Os moradores ali acabam levando frutas, levando alimentos para eles. E quando não leva? Olha o que eles estão fazendo. Invadindo o lixo. E cobrando algumas pessoas. Essa lixeira que eu estou mostrando para vocês aí, já colocaram uma tampa, graças a Deus. Mas eu venho falar com a Secretaria de Animais, dos Animais, com a Secretaria do Meio Ambiente, com a CPFL. Por que estou falando CPFL? Que possa estar também cortando os galhos dessas árvores que é do outro lado da avenida, que é da Alpaineiras, para eles não terem acesso. Vai acabar morrendo macaquinho lá e vai complicar. Policial ambiental também pode estar fazendo uma reunião com essas secretarias para dar um jeito ali. Porque é bonitinha, é natureza. Mas é, o que acaba acontecendo? Acaba invadindo os prédios ali, no caso a escola, algumas casas, porque eles vêm, eles têm fome. E aí o pessoal incentiva, acaba colocando alimento, e na hora que não tem, eles vão invadir. Eles vão, aí pode estar comendo do lixo lá, algum alimento ali que possa estar levando a óbito aquele macaquinho ali. Então estou pedindo o pessoal das pastas responsáveis que possa estar indo lá, fazendo a visita, dando uma olhada lá, para não acontecer. Cara, é animal, como se fosse um cachorro, um gato, que a gente tem tanta estimo, é a mesma coisa o macaco que está ali, o sagui, vamos dizer assim, precisa de uma orientação ao público que vai ali também, alguma cartilha falando dos animais ali, e também a transmissão, que pode transmitir até doença para o próprio ser humano que está alimentando, alguma coisa assim. Então, mais uma vez, fica a reivindicação aqui, o agradecimento que eu fiz aí com o pessoal que foram lá e já cobriram o lixo ali, já colocaram uma tampa ali, adequada, para eles não estarem invadindo. E também, aproveitando esse tempo que me resta sobre a comunidade ali do Jorge Atala, as repartições que tem o bar, tem a mercearia, tem falar sobre o banheiro. Precisa dar um talento naquele banheiro da comunidade ali. Ou coloca grades que o pessoal do bar, do mercado, possa estar controlando a entrada e saída do pessoal ali. Tem moradores de rua invadindo ali, dormindo ali dentro, está um caos. Precisa ver o pessoal da assistência a estar dando um pulinho lá para ver se é isso mesmo, conferir, e não pode ficar aberto ali. Então é isso, presidente. Muito obrigado pela palavra. Uma ótima semana a todos, que Deus os abençoe.
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0: Liga na hora, 12 horas, 25 minutos, meio-dia 25 na Clube. É, o relógio não para, não para. Cara feia de relógio hoje, meu Deus do céu. Vamos lá, ajuda eu aí, relógio. 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Vamos fazer o seguinte... Vamos direto com o vereador Lampião, tá acabando, hein? Tem o Lampião, tem o Sensei Ercílio e o João Pacheco. E aí nós encerramos a semana passada, hein? Que doideira.
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0: Você ouviu? Ah, sério mesmo que você vai fazer isso comigo? Por que que o sistema fez isso comigo? Encerrou o jornal. Olha que beleza, hã? Tá por Deus, hein, velho? Hã? Ai, ai, ai, ai, ai, ai, ai, só por Deus, não é? Ah, que coisa de louco. Tá me pegando nos contrapés, trem aqui, não? Hã? Que coisa mais louca, soltei o lampião, entrou direto no encerramento do jornal. Deixa eu ver o que aconteceu aqui. Pera aí, deixa eu só ajeitar de novo a carga aqui. Pra não ter erro, não. Será que tá com algum pauzinho o lampião? Não, não tá. Não, escutei antes como é que tá com o problema. Vamos ver?
1: Presidente, nobres vereadores, população presente, você em casa aí, sempre, né, um carinho maravilhoso. Eu quero aqui, publicamente, em primeiro lugar, agradecer a população joense e agradecer o povo da região. Um evento que aconteceu praticamente quase 9 dias, né, em torno de 10 dias, e a população joense compareceu em massa e me chamou a atenção. Não teve briga. Um evento de quase 30, 40, 20 mil pessoas. E eu parabenizo Jaú. Parabenizo a organização do evento, Tadeu, Lucas, Branco. Parabenizo a Prefeitura Municipal de Jaú. Que evento, que organização. E também eu vou colocar aí, né? Porque João Pacheco, você levar um evento religioso num recinto de uma expo, você evangelizar num recinto desse, só Deus tem que estar no comando. Por quê? Porque num palco, praticamente, num ambiente, você está, do lado você está tendo um rodeio, na frente você está tendo um parque, e do outro lado um recinto de exposições. E aí você, automaticamente, num sábado à tarde, sendo feriado em Jaú, por volta das 16h30, com aquele sol, e você levar a palavra de Deus, a gente tem que tirar o chapéu. Respeito todas as religiões, que nem é colocado sempre, mas você levando a palavra de Deus, você sai na frente. Então eu quero colocar aí a pasta 188. Por favor, Claudio.

E quero colocar aqui, né? Uma coisa me chama atenção e não posso deixar de falar, né? Respeito os preços, né? Mas esse evento é 100% zero. Pode puxar nos sites aí da prefeitura. O Frei Wilson Balbino não cobra R$ 1 nas suas apresentações. Isso a gente temos que tirar o chapéu. Automaticamente é coisa histórica. Que nem também, todo mundo sabe aí, qualquer apresentação também do Frei Gilson, outro, também já não é cobrado nada. E vendo praticamente um show ali de 1 hora e meia, 2 horas dos demais, o valor que são é um pouco, né? Mas essa a gente tem que respeitar e tirar o chapéu. Parabéns, Frei Wilson. Que Deus te abençoe. População de Jaú agradece pelo empenho, pelo carinho e pela vinda à nossa querida Jaú. E parabéns à prefeitura, prefeito Ivan, parabéns ao Murilo, secretário, parabéns Tadeu, Lucas. Muito, muito, muito obrigado. Tá bom? Deus no comando sempre. E agora eu também preciso falar da minha querida Jaú, né? Que sábado teve um desfile maravilhoso, tá? Agradeço aqui a presença da maioria dos vereadores, até o vereador Matheus Turini do outro lado ali, respeitando a candidatura, aos demais presentes ali no palanque, na rua. Parabéns. Jaú, Jaú, Jaú mora, está e sempre será no meu coração. Amo essa cidade de paixão. Pasta 189. Ah, para ver como que aconteceu. Parabenizar a secretária de Educação, que levou praticamente todas as escolas. Parabenizar a fanfara de Bocaina. Parabenizar essa escola religiosa. Saint Exupéry veio numa organização de tirar o chapéu. As crianças, fundação e demais. Eu tenho e agradeço sempre a Deus, em primeiro lugar, de morar nessa cidade, ser jaúense nato, puro, desde o bisavô, avô e pai, e esse vereador aqui. Satisfação

mês, tá bom? São 12h40, meio-dia e 40. 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Pois bem, nós vamos agora
com os últimos vereadores.

0: Senadores que fizeram uso da palavra livre na última sessão camarária aqui em Jaú, né? Que foi o Sensei Ercílio e o João Pacheco. É isso? Essa sequência? Certinho? Será que eu não me perdi? Não, acho que não, né? Acho que não. Tá tudo bonitinho, tudo como deveria ser. Então vamos fazer o seguinte, vamos de cara com o Sensei Ercílio aqui no Jornalismo Clube. Vamos lá.
1: Boa tarde, presidente, João, doutor João, nobres vereadores, meu volante, meu 10, Gé, público ainda presente, você que nos assiste aí de casa. Presidente, estou com 3 indicações, 2 requerimentos. Queria agradecer já de antemão a Secretaria de Mobilidade Urbana, Meio Ambiente, pessoal do trânsito, sempre dando atenção a esse vereador, sempre sendo prestativo. Então um abraço aí ao Milton, tá? O pessoal da Giovanni, o Renan, o PX, o Robson. Então nós fizemos uma solicitação, uma indicação de pintura de solo na rua Lourenço Prado, né, para moto, próximo ao número 709. Iluminação da Praça do Santo Antonofre, o pessoal me cobre bastante, eu moro ali, então eu sei que já está para fazer, está em licitação, então que o pessoal do bairro tenha paciência. Rua Bela Vista, professor Nicolau Piragem, ali da Galileu, um abraço para a Tereza. Eu e o Lampião fizemos um requerimento referente a essa escola. Instalação do parquinho também no Jardim São José, uma demanda que o pessoal já há tempos está me cobrando. Então ali está para mudar o sentido da rua, o Milton, dá uma moralzinha, o sentido da rua da escola lá. Redutor de velocidade próximo à rua Fortunato Belotto, próximo ao número 110. Então são demandas que chegam ao gabinete. Queria agradecer mais uma vez a minha assessora Neia, né, pela dedicação, pela paciência com esse vereador e você que nos procura. Também queria agradecer também mais uma vez o prefeito municipal de Jaú, a prefeitura, através dos vários secretários. Eu queria agora a pasta 251.

0: desfile da cidade. Eu não podia deixar de registrar, parabenizar mais uma vez a todas as secretarias. A gente viu a determinação, a vontade do secretário em fazer algo belo, algo bonito, né? A todos os profissionais andando pelas ruas, os pais, né? Os responsáveis, os avós, os funcionários, querendo fazer uma coisa grandiosa, né? A banda, vocês viram ali. E eu falo assim, né? Jaú precisa de mais eventos como esse, né? Fazer as coisas para o povo, que o Lampião sempre fala, fazer as coisas com carinho. A Secretaria de Esporte participou com todas as modalidades, né? Está aí o pessoal do judô. E a gente andando ali, a gente via a alegria da população, né? Eu vejo assim, cada ano essa apresentação está mais bonita, né? Então, mais uma vez, queria deixar um abraço a todos os profissionais, porque a gente consegue ver a grandeza do evento, mas vamos ver o que vem por trás, né? As pessoas que trabalham, né, que fazem acontecer, né? Então teve também vários eventos no aniversário da cidade, teve a corrida, vocês podem ver aí, um amigo meu, Fábio, foi campeão, mandou a imagem, teve o início do campeonato de futebol no campo do 15, o Ailton mandou as fotos, quer dizer, quanta coisa teve na cidade. Então Jaú tem coisas belas, coisas bonitas, a gente tem que valorizar, tem coisa para fazer, tem, né? E você que está aí em casa, saiba que este vereador é totalmente a favor da nossa cidade, né? Teve a discussão lá sobre os projetos, sobre o LDO, sobre isso, sobre aquilo. A gente não quer trabalhar contra a nossa cidade, não, né? É que todos os processos que passam para aquele gabinete, eles vão para a procuradoria, se é constitucional ou se é inconstitucional, né? Então, mais uma vez, parabéns, Jaú. Ô, Marcela, fui de leve agora, tá? Boa semana, Deus à frente sempre.
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2: São 12 horas e 49 minutos, sem perder muito tempo no Jornalismo Clube nessa segunda-feira, 24 de agosto de 2026. E finalizando agora, sim. Se eu não errei, até porque semana passada foi aquela semana de loucura, de virada de sistema, que graças a Deus está finalizado, eu acho que quem foi o último vereador a fazer uso da palavra ali foi o vereador João Pacheco. Se eu não me engano, tá? Se eu não me engano. Se eu errei, me perdoem. Se eu errei, me perdoem, tá? Mas na sequência que eu tinha aqui, o João Pacheco era o último e você acompanha agora aqui na Clube.
3: Gostaria de realmente reforçar o que o Jair Roda falou com relação aos animais silvestres, os macacos, claro, a preocupação é fundada e tem que ser tomada realmente as providências. Com relação ao Frei Wilson Balbino, eu acho que o Lampião falou bem, né? Ele veio aqui exatamente para cumprir a missão dele e está cumprindo, né? Assim como o Frei Gilson e tantos outros. Eu queria mandar um abraço para o seu Ovídio, que está sempre acompanhando a nossa sessão, o Fábio Vanucci, a Vera Nilce, e também que é casada com o Zico. Eu quero dizer que começou o asfalto, finalmente, né? Toda vez que eu encontro você, cada vez que eu encontro você, você me cobra do asfalto, e o asfalto já agora começou a ser recapeado, né? Começamos hoje pelo Maria Luísa 4 e agora nós vamos seguir a sequência, né? Eu quero também continuar a minha fala daqui, dizer que foi tudo, essa sessão foi uma sessão fenomenal, no sentido que concluiu uma festa muito grande que essa administração proporcionou à nossa população. Como eu falei no meio da sessão, que o artigo 6º da Constituição garante também o lazer como se fosse como sendo um direito fundamental ao cidadão, assim como a saúde, assim como a moradia, enfim, assim como todos os outros direitos fundamentais. Então o lazer também tem, e é isso que nós estamos fazendo. A nota dissonante dessa sessão, infelizmente, foi a forma como os vereadores da oposição trataram a votação da emenda. Sabe, de uma maneira tão vil e tentando colocar a nossa posição como se nós fôssemos contrários às demandas sociais do nosso município. Como pode nós sermos contrários às posições sociais, às demandas sociais do nosso município, se o prefeito ao qual nós damos apoio foi o prefeito que trouxe o AME, que foi o prefeito que mais investiu em saúde na Santa Casa, que foi o prefeito que está construindo mais creches de toda a história do nosso município? Como pode nós sermos opositores ao bem? Porque essa na verdade, a temática, é a forma como eles querem nos desgastar perante a população. Felizmente, eles não conseguiram, né? Dentro de um corte aqui, um corte ali, pode ser que eles consigam ocasionalmente dentro de uma postagem, mas o que a gente sabe é que não é isso. A gente foi favorável à forma como as coisas têm que andar. E a forma como as coisas têm que andar foi da maneira como o jurídico colocou, como foi colocado por todos aqueles que sabem que a coisa pública não pode andar do jeito que a gente pretende ou do jeito que a gente quer. A coisa pública, o trato da coisa pública, muitas vezes dá margem a isso. Dá margem às pessoas usarem, lamentavelmente, de maneira desagradável e levianamente, eu sou obrigado a dizer, porque sabem, eles próprios sabem que eles estão errados. Eles sabem que não tem como fazer isso. Eles sabem que isso não era viável e que tem o momento correto para se fazer. Porém, sempre é uma boa oportunidade para querer gerar um desgaste à população. Infelizmente, é uma falta de demanda. Quem não tem demanda, cria demandas onde não existem.
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2: Horas e 55 minutos, meio-dia e 55. Meus amigos e minhas amigas, temperatura nos 25 graus nesse momento, umidade relativa do ar pouco mais de 40%, e a segunda-feira já está na sua metade, né? Vamos fazer o seguinte: vamos embora, porque está na hora. A fome já está do tamanho do mundo, né? E a gente volta amanhã. Lembrando que na parte da noite, às 18 horas, tem sempre a reapresentação das melhores entrevistas, comentários, enfim, no Jornal da Clube, edição da noite, logo depois da Ave Maria, das 18 às 19 horas, tá certo? Antes aí da nossa querida e amada Voz do Brasil. E a gente volta ao vivo amanhã no Jornalismo da Clube, a partir das 7 horas da manhã. Lembrando, hoje tem sessão camarária em Jaú, não tem em Bariri. Bariri só na semana do feriado da Independência, tá bom? Então tem 15 dias por aí antes de nós termos novamente sessão camarária em Bariri. Povo de Deus, paz e bem, São Miguel Arcanjo, defendei-nos do combate, Maria, passa na frente, pisa na cabeça dessa serpente. Quem como Deus? Ninguém como Deus. Vida que segue, semana que começa, e a gente está sempre junto aqui no 100.7 da sua Clube FM. Tchau!
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5: 12 horas e 57 minutos.
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Naquele dia ninguém saiu de casa.

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1: 13 horas e 58 minutos.
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0: que vocês estão? Tudo bem? Tudo certo, de boa na lagoa, de leve na neve, tranquilaço por aqui. Tudo certo, tudo numa boa, viu? São 2:09, chegamos. Chegamos pra todo o nosso interiorzão, pra todo o nosso centro-oeste paulista. Agora são 2:09, turma. Chegamos então pra mais uma semana, com a graça de Deus. Última semana cheia do mês de agosto. E eu confesso pra vocês que, olha, dizem que agosto é o mês cachorro doido. E realmente, que mês é esse, Senhor da Glória? Mas graças a Deus tá acabando. Tá acabando depois só 4 meses aí pro Jingle Bell, né? Tá faltando 4 meses aí e alguns dias para o nosso Natal 2026, pro finzinho do ano. Poxa vida, como passou, né? Compartilha aí com a gente no WhatsApp da Clube como é que tá sendo o seu agosto. 997-22-1007. Tô aqui com você, juntinhos até as 18 horas. Me chamo Mirelle Domingos, pra aqueles que não me conhecem. E de segunda a sexta-feira tô aqui agitando a sua tarde. Vamos quebrar o pau dessa bagaça? Marcou agora 24 graus, verdade, tá agradável. Tá gostoso o tempinho, mas aqui na Clube a temperatura vai subir ainda mais. E porque nós só separamos uma mais braba do que a outra. Então aumenta o volume com a gente aqui e vamos lá, até as 18 horas. A gente já começa com a boiadeira. Olha onde eu tô. 12
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3: Em Bariri, marcam agora 25 graus. A previsão é de condições ensolaradas e, ó, a mínima para hoje é de 17, 18 graus.
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14: Legal demais, hein? 2:47. A gente segue por aqui. Carol Santos participando com a gente. Ela mandou boa tarde, Mi. Você perguntou como tá agosto? O meu agosto tá a gosto de Deus. Então tá bom, viu, Carol? Se tá a gosto de Deus, seu agosto tá maravilhoso. Um beijão pra você, obrigada pela sintonia. Tá aqui com a gente meu amigo Paulinho Flamengo. Boa tarde, Paulinho.
15: Pera lá.
14: Aí, eu acelerei seu áudio aqui, homem. Vamos colocar certinho, né? Boa tarde. Agora sim.
15: Boa tarde, minha querida.
14: Tudo bem?
15: E aí, como é que você está?
14: Estou bem,
15: tudo bem contigo?
14: Sim.
15: Você perguntou como é que está o nosso agosto?
14: Como é que
15: está? Meu agosto está joia.
14: Graças a Deus.
15: Dia 28, agora a gente completa mais um nível, se Deus quiser.
14: Olha só.
15: Tá? Aí eu voltarei participando. Desculpa da demora de participar, tá difícil, viu?
14: Tô de olho.
15: Tamo corrido pra caramba. Mas tamo por cá te ouvindo sempre, tá? Deus abençoe você, boa programação. Será que tem como eu ouvir o Jump, o Van Halen? Se der pra tocar, depois a gente tá te agradecendo muito, beleza?
14: Valeu.
15: Bom trabalho pra ti, um abraço.
14: Obrigado, meu amigo Paulinho, participando aqui com a gente da programação. Nós vamos curtir já, tá bom? A Silvia Helena do Nascimento participando com a gente. Ela pediu pra curtir uma canção do Só Pra Contrariar. E tá aqui comigo meu amigo Vanderlei, coincidentemente também pedindo Só Pra Contrariar. Boa tarde, Vanderlei.
16: Boa
14: tudo
16: tarde,
14: bem?
16: Mirella. Tudo bem? Como é que você tá?
14: Graças
16: só ouro?
14: Tudo bem, só ouro.
16: Porque aqui nós tá só o bronze, hein?
14: Eita,
16: Mirella,
14: homem.
16: Porque domingo é tão perto da segunda e a segunda é tão longe do domingo.
14: Responde
16: passa pra mim certinho. Hoje tá bom pra encostar o bico no barcão. Tá mais gelado e tá calor?
14: Tá gostoso. Tá,
16: final
14: tá
16: de
14: gostoso.
16: Semana... A porca torceu o rabo, hein?
14: É mesmo?
16: Mira, as mulheres tocam e toca pra nós uma do Só Pra Contrariar. Aquela que fala: tô fazendo amor com outra pessoa, mas meu coração. Essa daí, se puder tocar pra nós, a gente agradece.
14: Com
16: falou, um
14: certeza.
16: Forte abraço aí. Ótima
14: valeu.
16: Semana abençoada aí.
14: Valeu, aquele
16: tamo
14: pagodinho.
16: Junto, hein?
14: Aquele pagodinho gostoso, você ouve na rádio que é 100% você. Pediu, tocou.
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1: 15 horas e 5 minutos.
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0: 10:15 agora, 15:15. E nós acabamos de curtir Diversão com o Titãs. Chegou a hora mais esperada da nossa tarde, né? O nosso queridíssimo Dose Dupla! Muito bem!
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0: Muito bem, porque hoje nós vamos fazer aí um Dose Dupla de respeito, viu? É, o Dose Dupla de hoje é com Roupa Nova, que nasceu oficialmente em 1980, depois de os músicos já terem uma longa experiência tocando juntos em bailes, né? Quando ainda se apresentavam como os Funks. Vocês lembram? O nome Roupa Nova surgiu justamente naquele ano, quando foram convidados para gravar um tema de fim de ano para a Rádio Cidade, né? E olha que história bonita. Ao longo de mais de 4 décadas, o grupo se tornou um dos maiores nomes da música brasileira, com mais de 20 milhões de discos vendidos e uma relação fortíssima com novelas, né? São 35 temas de novelas no currículo, incluindo clássicos como Dona, Whisky a Gogô, A Viagem e, claro, essas duas canções maravilhosas que nós vamos curtir agora. A primeira delas é Começo, Meio e Fim, uma música que entrou na trilha da novela Felicidade em 1991. Vocês vão ouvir agora, vocês vão lembrar, viu? E fala justamente sobre entender que o amor, ele pode ter começo, pode ter meio e pode ter fim. Mas também sobre a coragem de começar novamente, caso haja necessidade, né? E pra fechar o nosso Dose Dupla, a escolha não podia ser mais simbólica, né? Nós vamos curtir De Volta ao Começo, que foi a faixa título do álbum lançado pelo Roupa Nova em 93, um trabalho delicadíssimo a releituras de grandes clássicos da música brasileira. A música também ganhou destaque como tema da novela Renascer naquele mesmo ano, né? E ó, Começo, Meio e Fim e De Volta ao Começo, então, estiveram em trilhas de novelas nos anos consecutivos. Felicidade em 91 e Renascer em 93. É o Roupa Nova fazendo parte da nossa memória afetiva. Memória afetiva de quem viveu essas novelas e também de quem descobriu essas músicas depois. Vamos curtir? Aumenta o volume e vamos curtir esse Dose Dupla incrível com

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0: 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Muito bem. 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
0: Vamos dar sequência aqui, vamos dar continuidade. Israel e Rodolfo, essa faz muito tempo que a gente não curte juntinho, viu? Batom de cereja. E daqui a pouquinho tem Teodoro Sampaio. Uma boa pra nós, viu? Fica ligadinho com a gente, você tá na melhor rádio. Uma excelente tarde.
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1: 16 horas e 5 minutos.
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1: Ah, Rapidex, vou interromper mais uma vez aqui a programação só pra falar de alguns parceiros. E aí, vocês gostaram? A gente tocou Teodoro Sampaio com Pitoco, na sequência Gino e Geno. Fica nervoso, não. Eu vou falar pra vocês que desde esse final de semana essas duas canções ficaram na minha mente. Eu ouvi elas e, nossa, grudou que nem chiclete. E com certeza a gente toca aqui pra vocês, né? Se é coisa boa, com certeza a gente compartilha com vocês, né? Agora nós acabamos de curtir Te Amo Cada Vez Mais, com Gloria Groove e Daniel. Nossa, que canção, que dueto, que dupla maravilhosa, né? E daqui a pouquinho nós temos Gloria Groove com um timaço aqui do Sorriso Maroto, tá bom? Só que antes, deixa eu falar de mais alguns parceiros, é rapidão aqui pra vocês. 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
5: Ibitinga! Marcam agora 24 graus. A previsão é de condições ensolaradas, né? Pro restante do dia e a mínima pra hoje é de 18 graus com muita ventarola.
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0: que canção mais linda, é com Vanessa da Mata. Faltando apenas 6 minutos para 5 horas da tarde. Eita, que a tarde passou voando, né? E quem pediu pra curtir essa canção foi a Aline. Um super beijo pra Aline. Ela fala comigo aqui da cidade de Jaú. Então é um prazer receber você, viu, Aline? Obrigada pelo carinho, pela sintonia, pela participação. A Maristela também passou por aqui hoje e ela pediu pra curtir aí, ó. Já sei namorar com os tribalistas. É aqui o WhatsApp da Clube.
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0: É, a galera participando aqui com a gente. Assim que é bom, quando vocês entendem.

curtir Ai, Ai, Ai, Ai. Com Vanessa da Mata também, fica aí com a gente. 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Vamos juntos, hein? Até às 18 horas. Aumenta o volume do seu som, porque a nossa tarde tá apenas começando, viu? Porque depois das 6 às 7 nós temos a terceira edição do Jornal da Clube. Todo um resumão do que aconteceu durante o dia. Depois nós temos aí uma programação maravilhosa pra você fechar a sua segundona com chave de ouro, tá bom? Então fica aqui com a gente. 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
1: 17:02.
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11: 17:54.
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0: Em nome do Pai, e do Filho, e do Espírito Santo. Amém. O anjo do Senhor anunciou a Maria, e ela concebeu do Espírito Santo. Eis aqui a serva do Senhor, faça-se em mim segundo a vossa palavra. E o Verbo se fez carne e habitou entre nós. Ave Maria, cheia de graça, o Senhor é convosco, bendita sois vós entre as mulheres, e bendito é o fruto do vosso ventre, Jesus. Santa Maria, Mãe de Deus, rogai por nós, pecadores, agora e na hora de nossa morte. Amém. Rogai por nós, Santa Mãe de Deus, para que sejamos dignos das promessas de Cristo. Oremos. Infundi, Senhor, como vos pedimos, a vossa graça em nossas almas, para que nós, que pela anunciação do anjo, cheguemos ao conhecimento da encarnação de Jesus Cristo, vosso Filho, por sua paixão e morte na cruz, sejamos conduzidos à glória da ressurreição, pelo mesmo Cristo, Senhor nosso. Amém.
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5: Segundou, segunda-feira, vamos trabalhar, vamos animar. Para você que ainda tá naquela preguicinha do fim de semana, tem o lado bom. Tem. Tudo na vida tem lado bom, gente. Essa semana ainda não, mas já é aquela semana meio pré, né? Não, e não é pré-carnaval, não. É pré-semana que tem feriado numa segunda-feira. Se ligou? Essa semana não, a gente vai trabalhar ela na toada normal, tranquilo, sossegado. Semana que vem também nós vamos trabalhar numa toada normal, tranquilo, sossegado. Então são 15 dias, tá? São 15 dias, são duas semanas, vai. São duas semanas, a gente vai naquela toadinha boa. Na outra semana já tem um feriado na segunda-feira, dia 7 de setembro, Independência do Brasil. Ô, Senhor, obrigado, Pai, por essa segundona, esse feriadão que vem chegando, né? Pra gente poder dar uma descansada. Vamos lá, galera. Vamos lá, povo de Deus. Como é que vocês passaram o final de semana? Todo mundo passou bem? Todo mundo passou tranquilo? Todo mundo passou sossegado, não exagerou, não fez caquinha, né? Foi na boa, até porque com o dinheiro curto do jeito que tá, final do mês, não tem como, né? Não dá. Chegou no meio do mês, o dinheiro já foi, faz ó, tempo pra dedéu. Mas vamos começar mais uma edição do Jornalismo da Clube? Vamos lá? Fé em Deus, porque a semana está começando e o Jornal da Clube também.
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5: Esse final de semana eu fiquei meio desligado de tudo, mas dei uma zapeada na internet e me assustou, de verdade, a quantidade de empresas, e empresas de nome, empresas grandes, em situação financeira complicada no Brasil, hein? Meu, que coisa! Empresas grandes fechando, empresas grandes pedindo recuperação judicial. Quem pediu recuperação judicial agora foi as Casas Bahia, uma empresa gigantesca, mas que está aí com uma dívida milionária, se não bilionária, com muitos credores, muita gente para receber, e está numa situação aí de penúria. E não é só Casas Bahia, né? A gente está vendo aí diversas grandes empresas fechando as portas, diversas grandes empresas demitindo, diversas médias e pequenas empresas fechando as portas, diversas médias e pequenas empresas demitindo, porque a situação está extremamente complicada. A situação econômica no Brasil está extremamente complicada e isso é preocupante. É preocupante para quem está dando uma olhadinha na internet. Aliás, eu vou me reservar no direito de não dizer o nome da pessoa, porque é um comerciante conhecido e ele não me deu autorização para divulgar o nome dele nem nada, e tem comentários que às vezes acabam trazendo uma certa preocupação e uma certa instabilidade, né? Mas esses dias eu estava conversando com um comerciante, falando, né, da situação, dos problemas econômicos, financeiros, que está todo mundo reclamando, né? Os clientes reclamando uma barbaridade, os clientes aqui da rádio que a gente tem contato reclamando uma barbaridade, o dinheiro não circula, o dinheiro sumiu, muita gente devendo, muita gente enrolada, cartão de crédito explodindo para tudo quanto é lado, nego devendo para tudo quanto é lado, nego devendo para 3, 4 bandeiras de cartão de crédito, devendo para parente, devendo para amigo, devendo para tudo. E aí esse comerciante, ele não é empresário, ele é um comerciante, esse comerciante falou para mim assim, e eu achei até interessante, né? Porque ele falou: Galizia, viu, cara, olha pro lado. Eu dei aquela olhada, né? Falei assim: olha pro lado. Olha pro lado o quê? O que tem do meu lado? Tá vendo assombração, alguma coisa? Ele falou: não, olha pro lado. Dá uma volta. Anda nas cidades. Vai no centro comercial das cidades aqui da nossa região. E dê uma olhada a quantidade de empresas que estão com as portas fechadas. Ele falou, e as que estão com as portas abertas, dá uma olhadinha lá dentro. É vendedor de braço cruzado. Tem os booms de venda? Tem. A gente tem aqueles momentos em que a bolha, ela cresce. Dia dos pais, dia das mães, dia dos namorados. Há o crescimento da bolha. Mas esse comerciante, ele me dizia assim, e isso é preocupante também para o próprio comerciante, porque assim, as pessoas estão extremamente endividadas e se agarrando no crédito que as instituições estão dando, porque hoje pegar cartão de crédito é balela, né? Hoje você pega cartão de crédito até nos mercados, você pede aí no mercado, o mercado te dá o cartão de compra já com crédito. Ah, mas é pequenininho. Tá, mas ó, você vai no mercado do Zé, pega um cartão, não vou falar nome de mercado, né? Você pega, vai lá no Zé, pega um cartão de R$500, beleza. Aí você vai no mercado do João, pega mais um cartão, que vai te dar mais R$500, beleza. Aí você vai no mercado do Antônio, pega mais um cartão, R$500, beleza. Aí você vai na loja, que a loja também te dá cartão, né? As grandes lojas também te dão cartão. Você vai na loja do Mané, pega mais um cartão, mais R$500, beleza. Aí você vai na loja da Dona Sônia e pega mais um cartãozinho lá, mais R$500. Bom, você foi em 5 lojas e mercados e pegou os cartãozinhos de crédito. Tudo com limite baixo, R$500 cada um. Bom, 5 vezes 5, 25. Você tem R$2.500 no crédito com 5 cartões diferentes. O problema é que seu salário é de R$1.800. E aí? E aí? Se você gastar os R$2.500 nos 5 cartões, você não vai conseguir pagar. Até porque a sua conta não é só baseada no cartão de crédito. Você tem água, você tem luz, você tem as despesas do mês, você tem comida, né? Você tem, vira e mexe, algum probleminha aqui, algum probleminha ali, uma manutenção, um conserto, um chuveiro que queima, né? Uma lâmpada que tem que trocar, um carro que tem que ir. Isso quando você não tem o financiamento de um carro, de uma moto, não está pagando aluguel da casa ou não está pagando o financiamento da casa. Então a conta, ela não fecha. A conta, ela não fecha. E a gente começa a semana, a última semana cheia do mês de agosto, porque semana que vem já tem pagamento, né? Já tem pagode outra vez, e a galera já tá naquele desespero para receber o pagamento, para sortear a conta que vai pagar. É importante, e eu falo tudo isso na segunda-feira, porque é importante você saber entender o momento econômico que nós estamos vivendo e que você está vivendo. Até porque é essa decisão, esse entendimento da situação econômica que vai nortear sua vida daqui para frente. Eu conheço gente que já está gastando o 13º. Eu conheço gente que já está gastando o 13º salário. Já está fazendo conta em cima do 13º. Me fala aí, você que está aí na sintonia. Você já está nessa também? Hã? Você já está fazendo conta em cima do 13º? Já está gastando o que você ainda nem recebeu? Complicado isso, não é? E não são poucas as pessoas não, viu? Não são poucas as pessoas não que já estão gastando em cima de uma coisa que vai vir em dezembro, no finalzinho de novembro, comecinho de dezembro. E nós estamos em agosto. É para acender uma luzinha vermelha. O povo está extremamente endividado. E essa situação de endividamento vai se refletindo no comércio. Você vê grandes lojas pedindo recuperação judicial, grandes lojas fechando lojas, demitindo, grandes empresas fechando as empresas, mudando de país, muitas indo para fora do Brasil, muitas indo para o Paraguai. Agora a moda é ir para o Paraguai. A moda agora aqui no Brasil é ir para o Paraguai. Eu, nos meus 54 anos de vida, eu jamais imaginei que eu iria escutar alguém falar assim, viu? Paraguai é o melhor lugar para morar e para ter uma empresa hoje aqui na nossa região, aqui no Mercosul, aqui na América do Sul. Eu jamais, nem falava de Paraguai, sabe o que a gente vinha na cabeça? Quem tem aí acima dos seus 50, 40 e poucos anos vai lembrar disso. A gente falava de Paraguai, a gente lembrava de país em situação extremamente complicada e compra barata. Compra barata, país bagunçado, compra barata, sem imposto, sem nada. Você chegava lá e fazia aquela feira maravilhosa, que você comprava lá por 10 cruzeiros, você vendia aqui por 200 cruzeiros. Isso era o Paraguai. E hoje o Paraguai se transforma numa opção viável para as empresas brasileiras e para quem quer começar uma vida nova. Então nós temos hoje acontecendo no Brasil uma coisa que já está acontecendo na Venezuela, já está acontecendo em Cuba e já está acontecendo em outros países. Nós temos hoje no Brasil muita gente pensando em sair do Brasil, porque não está dando, porque a situação está difícil e está cada vez pior. Então é importante você entender o momento econômico do Brasil e rever as suas despesas, apertar os cintos. Mais do que já está apertado, Galiza? Mais do que já está apertado. Aliás, agora que eu tô vendo que eu tô sem meu celular aqui, onde eu larguei meu celular? Nem faço ideia. Mais do que já tá apertado. Aperta o cinto que a coisa tá complicada, tá? Se liga aí porque o final de ano tá chegando e com ele as despesas do fim do ano. E aí a galera que já gastou o 13º, meu Deus do céu. Senhor Jesus. Se liga. Fique esperto, hein? Fique esperta. Mas a situação está realmente complicada, e põe complicada nisso. 7h22, 7h22 na Clube. Eu preciso terminar. Eu empolgo de um lado, empolgo do outro, esqueço do... Eu preciso terminar as palavras livres, né, da Câmara aqui de Jaú, que hoje tem sessão. Lembrando que hoje tem sessão camarária em Jaú, mas em Bariri não tem, tá? Em Bariri nós tivemos no dia 17, hoje dia 24 não tem. Segunda-feira que vem, dia 31, também não tem. A sessão que volta só na outra semana, que é feriado dia 7, provavelmente aí nós teremos a sessão acontecendo ou no dia 8 ou no dia 9, depois eu vou dar uma olhadinha lá no calendário de Bariri. A de Jaú hoje tem normal, dia 24. Depois, na semana seguinte, dia 31, também tem normal. E aí nós devemos ter a sessão também na quinta-feira, dia 3, porque na segunda tem feriado, é 7 de setembro. Tá bom? Beleza? Mas a gente vai informando vocês, bonitinho, show de bola.
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5: Bom, nós vamos fazer o seguinte, galera. Nós não conseguimos, até por uma questão lógica, né? Terminar a apresentação de todas as participações na sessão camarária aqui de Jaú. Bariri a gente fez quase tudo, né? De Bariri a gente colocou praticamente tudo, só não colocou o que realmente não, não valia a pena, né? Não repercutia nada, mais comentários que não mudam a vida de ninguém. Mas eu vou fazer o seguinte, ó, eu vou de cara, até para não perder muito tempo, com a palavra livre do Rodrigo Capanhã, tá? É essa sequência? Rodrigo, Tito, Márcio, o Gé, nossa, tem bastante gente ainda, gente do céu. Vamos lá, vereador Rodrigo, agora aqui na Clube, se liga aí.
2: Exercício, colega Majesto, vereadores, vereadora ainda presente, público que nos acompanha presencialmente e a você que nos assiste pelas redes sociais da TV Câmara. Não devo usar todo o meu tempo aqui na palavra livre, mas acho que é importante trazer alguns assuntos. Eu apresentei 3 requerimentos hoje e os 3 eu já verbalizei eles em sessões anteriores. O primeiro requerimento deles diz respeito à questão da reforma tributária que o Tribunal de Contas, com o viés pedagógico que possui, tem dado curso acerca do assunto, e eu solicito então que a nossa Câmara Municipal, através do presidente, possa fazer um encaminhamento para o tribunal, para que em setembro, outubro no máximo, a gente possa trazer isso para a nossa edilidade. É um tema que urge aí, né? E enfim, que a gente consiga compatibilizar as agendas e trazer isso para discussão aqui na nossa Casa de Leis. Esse é um. E os outros 2 requerimentos que eu fiz, ambos tratam sobre o complexo do CAIQUE, né? Eu já trouxe aqui vídeos do trabalho feito ali, e aqui eu atendo um pedido, quero fazer questão de dizer expressamente, do Ricardo, que realiza ali sempre alguns trabalhos de maneira até voluntária, e trouxe a questão até mim. E então eu peço aqui, o primeiro deles diz respeito a adequações na cozinha, né, da escola, do CAIQUE, né, visando aí atender as orientações da vigilância sanitária. E o outro diz respeito à conservação e manutenção de diferentes áreas ali do complexo, tá? Então, questão de pintura e higienização da quadra, limpeza de calhas e das grelhas, manutenção das instalações, enfim, trazer uma melhoria nas condições gerais ali daquele espaço. Esses são os expedientes que trouxe para esta sessão e espero ser atendido aqui, porque a gente sempre que traz isso aqui, atende um pleito, pelo menos no meu caso, dos munícipes que me procuram, seja no gabinete, seja pelas redes sociais aí. Acho que é importante trazer aqui, fazer um elogio ao excelentíssimo senhor prefeito municipal com relação a Expo Jaú. Acho que nós estamos subindo o patamar a ponto de se manter da forma que vem vindo, ficar difícil para quem assumir depois conseguir fazer uma exposição de tamanha qualidade. Obviamente que um evento desse tamanho deve ter um de saborzinho ou outro, mas vereador presidente João Pacheco em exercício, que feira. Fui, não consegui ir em todos os shows, mas fui sexta passada, fui na primeira sexta e fui ontem. Ontem, arena lotada, recorde de público, você vê o brilho no olhar do povo de poder assistir uma dupla, no caso de ontem era Zé Neto e Cristiano. Então, parabéns, prefeito municipal, acho que a gente sobe a barreira aí e que mantenha-se dessa forma aí. Por último, eu trago aqui um clamor dos proprietários, né, de vans escolares. Essa classe tem sido desrespeitada, ou melhor, não tem tido o respeito que merece, né, que carrega criança, que é o nosso bem mais precioso, né? No meu caso, meu filho mesmo vai volta de van da escola. Aliás, gratidão aqui a tia Thaís e ao tio Elton, que é quem traz ele. E eles não estão tendo o devido respeito. Eu já venho solicitando essa tribuna aqui, sinalização na frente de escolas, igual tem o SESI, com estacionamento exclusivo para vans escolares. Nós tivemos uma questão aqui no Padua Salles, mas não adianta, pintou, não tem, eles vão estacionar, tem carro parado no lugar que não deveria ter, não tem fiscalização, e aí deu no mesmo, só está pintado, né? Não só aqui no Padua, que ainda fizeram, em outras escolas que sequer foram feitas sinalização. Então, pessoal aí da mobilidade urbana, especialmente pessoal de trânsito, vamos dar uma atenção aí para esse pessoal, que tem chegado no meu gabinete algumas reclamações, não é uma só, hein? Nesse sentido. E ainda é uma demanda também desse pessoal, a questão das vistorias, né? Estão tendo que ser feito em Araraquara, semestralmente. Pô, aí é a nível de estado, Detran, a gente tenta, briga, né? E não consegue muitas vezes solucionar. Mas deve trazer para Jaú, pô. Nós temos ali o Poupatempo, do lado do Poupatempo tem um espaço de eventualmente uma vez por mês virem eles de Araraquara aqui, sei lá, a cada 15 dias. Então, devo ir pessoalmente no Detran, junto com essa demanda. Eu tenho outros colegas vereadores que já trouxeram demandas semelhantes aqui. Então, vamos ver se a gente consegue somar forças para tentar, de alguma forma, ajudar esse pessoal, que tem sido desmerecido. Por hora é só. Uma boa tarde a todos. Uma boa noite, perdão, a todos. E uma boa semana. Fiquem com Deus.
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5: Vamos lá. Tito Coló, agora no Jornalismo da Clube. Palavra livre do vereador Tito Coló.
4: Uma palavra, vereador Tito Coló, Neto.
6: Por favor, quero começar já com a pasta 248, por favor.
7: Já está saindo para a licitação, uma licitação de 25 parquinhos para as escolas, né? Uma promessa que eu já fiz o ano passado e agora está sendo concluída.
6: Quanto nós cobramos os parques aqui, todo mundo é testemunha, tá? Então o prefeito agora está atendendo o pedido das escolas, das creches, isso é muito bacana, tá? Eu acho que quem ganha com isso são as crianças e são as pessoas que fazem a parte lúdica das escolas, tá? Parabéns, tem que, às vezes, o vereador fala, é só atender que a coisa acontece. Eu queria dizer que a situação das cirurgias eletivas, meu Deus do céu, meu Deus, não sai, está enroscada. A Santa Casa fala que é a saúde fala que é a Santa Casa. Meu Deus do céu, vamos acertar, gente. Tem pessoal aí, ó, esperando demais a cirurgia, dá até dó, né? Não vou entrar no ramo da ortopedia, pelo amor de Deus. Ortopedia é uma coisa assim que não sai mesmo. Se precisar de uma prótese, então, que é SUS, aí tchau. Aí a pessoa vai viver eternamente com o problema dela de desgaste ósseo e acabou, tá? Não tem jeito, não tem como. Mas precisamos encontrar um caminho, vereador Lampião, para cirurgias eletivas. Meu Cristo Deus, né? Não é isso? Tá, precisa encontrar, porque os pedidos, eu sei que os vereadores todos recebem pedido, eu sei como que é, tá? Então as pessoas estão aí desesperadas e nós precisamos fazer alguma coisa. Aí os caras falam assim, mas você conseguiu uma cirurgia para a pessoa em Jaú? Não tem jeito, então temos que se virar fora, bem longe daqui, para tentar arrumar para as pessoas saírem bem aí. Então, vamos ver, vamos mexer com isso aí novamente para ver o que acontece, sem dúvida alguma. Acabei de receber uma ligação também da Bel da Vila Ribeiro, mostrando o parque infantil lá. O mato está do tamanho aqui da Tribuna Livre aqui, ó. Tá? Então tem que fazer alguma coisa, tem que limpar, porque as crianças vão brincar lá, vai ser picada por algum bicho lá, tomara Deus que não seja o escorpião. Porque se acontecer, a coisa pega sem dúvida alguma, tá? E manda lá passar o giro zero, deixar aquilo bonitinho lá para eles também, como o prefeito vai fazer em todas as escolas de pôr o parque. Do que aconteceu na votação de hoje, aqui que houve uma confusão de votou, depois o próprio vereador votaram contra o próprio projeto, contra as próprias emendas, né? Que coisa, né? Então, infelizmente, conversando com o Matheus explicou que ele é o culpado, ele entendeu errado realmente do doutor, né, do jurídico da casa, e passou isso para o grupo, e o grupo simplesmente entendeu que teria que ser assim, tá? Abrir a votação individual, tá? De cada emenda, cada um escolhe o que quer, ou vota a favor, ou vota contra, aí não é situação oposição, tá? Porque emendas é muito importante, todo mundo sabe disso. Se tem emenda que naquele momento não interessa, vota em contra. Agora, se tem emendas que no caso da saúde, tem que votar a favor, não tem jeito. E eu posso falar muito de emendas porque eu sou um cara que tem que agradecer a Deus e os deputados, os meus amigos, né? Que me dão as emendas mesmo, ou seja, para as entidades, para os asilos, né? Como também as impositivas minhas, eu destino a esse pessoal. Então, tenho o que falar e não tenho nada para inventar, porque eu acho que a pessoa que mais confere emenda aqui é o Lampião, e ele sabe de onde vem, quem vem e quando vem, né? Então, eu sou muito realizado nesse ponto do que eu faço aqui na Câmara, e principalmente de atender as pessoas todos os dias, tá? Dou das tripas do coração aí para tentar ajudar a todos, e graças ao bom Deus, sempre a gente conseguindo. Eu queria aqui, tá aqui três vereadores da situação e dizer que a gente não se trata de oposição, né? Não quer o quanto pior e melhor. O que precisa, Ivan, mandar um recado para você. Para de simplesmente abraçar esse ou aquele, falar, isso aí tudo graças aos vereadores da situação. Ah, Ivan, você está de brincadeira, né? É piada. Perde um dia seu, antes de ir embora mais cedo para casa, assista a sessão, vem cá na sessão, vem ver as votações. Venha ver, vê se os vereadores votam contra qualquer projeto teu que é de interesse para a cidade. Está aqui, os vereadores que estão aqui podem falar se isso acontece, tá? É ridículo quando você fala daquela meia dúzia que está com você ali, você fala assim, ó, graças ao pessoal da situação. O voto deles é tão quanto igual o voto da oposição, certo? É o mesmo peso, tá? É o mesmo peso. Então, quando a coisa é lógica, quando a coisa ela tem uma verdade no seu caminho, como você sempre julga, em primeiro lugar, quero agradecer a Deus, certo? Então, agradeça mesmo, tá? E agradeça de você ter uma Câmara aqui coesa, que nunca vota contra os interesses da cidade, certo? Isso é o principal, isso é o principal, entendeu? E eu, muito tranquilo, eu votei nas suas contas sem problema algum, tá? Eu votei dos professores, sem problema algum, porque acho certo, justo, e não tem quem faça a minha cabeça para tentar forçar uma votação do meu direito aqui de votar. O meu direito de votar, eu voto em quem eu quero e não tem pressão tua para cima de mim, tá? Não tem. Nem de você, nem de ninguém. Ninguém me pressiona aqui a votar. Pode ter certeza disso, tá certo? O voto aqui é meu e voto decidido nos meus votos, tá certo? Não adianta telefonar, não adianta nada, tá? Eu acho que cada um tem dentro de si a personalidade, tá? Não pode ficar aí, né? Ah, vamos votar porque... Não, nada disso. Vamos votar porque a justiça é isso, a lei é isso e acabou, certo? E não tem outra, tá certo? E doutora Dani Rodrigueiro, entendo sempre a perca e a vitória, que é comum do jogo, é comum, né? Mas às vezes o jogo, quem perde é a população, tá? Infelizmente, né? Tinha aqui um vereador que falava entre a briga entre o mar e o rochedo, o marisco se rebenta, não é isso? Então o povo é desse tamanho, né? E quem vai sobrar na garganta do povo sempre, né? Eu que tenho aí atendido todo dia muita gente e gosto de tentar dar sempre as respostas positivas para as pessoas, não é isso? E às vezes a gente esbarra na realidade que não tem, que não acontece e que não vira, não é? Mas falei agora aqui para os vereadores que estavam presentes, o Lampião inclusive estava aí, também concordou a respeito das cirurgias eletivas, certo? As cirurgias, elas têm que voltar a todo vapor, não pode, por exemplo, num século 22 praticamente, nós termos 450 casos de catarata. Isso não pode, gente. Então, o que eu falei, nós temos os deputados amigos mesmo, que já deu um ar da graça de nós trazermos para cá um mutirão para fazer aqui naquele ônibus, tá? A gente correr atrás disso, tá? E o prefeito Ah, não, o Tito está na oposição, deixa para cá. Então, pega o Lampião, pega o João Pacheco, pega o Roda, certo? Senta com eles e nós vamos ajudar sem problema algum. Sem problema algum. O interesse meu de vereador, Ivan, não é meu ego. Pode ter certeza disso. Não é, tá? Porque o que eu pedi para o seu secretário, o Márcio PX, nem a escada ele fez. Então, você fica tranquilo que ele não faz nada para nós, não. Tá? Então, isso é... é coisa de mente pequena. É, administração, tá? Desse jeitinho assim, tá? Mas eu quero encerrar dizendo que a semana passa, o tempo passa e chegou as eleições praticamente para os deputados, senadores, governadores, presidente da República e o povo. Senador também. Obrigado, João. São dois senadores, né, João? Que vai votar, né? Tá? Então, eu acho que é muito importante o povo agora saber o direito dele, que o único direito do povo é o voto. E voto consciente. A gente vai votar no decorrer do tempo, falar mais, mas com certeza. Para finalizar, pode ser que vereador aqui, alguém faça a cabeça. Marco Brasil, a minha não. Pode ter certeza disso, tá bom? Um abraço.
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5: Vamos com o vereador Márcio Campos aqui na Clube. Vamos lá.
8: Nobre presidente João Pacheco, vereadores, nobres colegas, público aqui presente e você que acompanha a TV Câmara através das redes sociais e das mídias digitais. Senhor presidente, falando em emenda impositiva, quero destacar que eu destinei 120 mil para um consultório odontológico ali no distrito de Potunduva. Então eu destinei uma emenda parlamentar de 120 mil reais para equipar o consultório de dentista da UBS ali do distrito. Então o espaço já existe, mas precisava de equipamentos para poder atender mais e melhor o nosso povo. Então com esse recurso serão adquiridos os equipamentos necessários para montar um consultório completo, incluindo cadeira odontológica, raio-x portátil, sensor digital, autocave, compressor, armários e diversos outros equipamentos. Então, quero destacar aqui que o sensor digital é o que permite a radiografia apareça em poucos segundos ali no computador. Isso torna o atendimento mais rápido e também gera economia para o município, eliminando as necessidades de filmes radiográficos e outras produções utilizadas no processo. Também teremos um raio-x portátil, que junto com o sensor vai deixar o atendimento ainda mais prático e eficiente. Então, compartilho essa boa notícia, esse projeto que já está em andamento e já está em licitação e acontece por esses dias aí, já está em fase de entrega. Então, em breve, quando estiver tudo instalado, nós vamos trazer aqui a esta casa o tudo que está sendo comprado e a gente vai lá fazer uma visita e acompanhar de perto esta conquista ali para o nosso distrito através da emenda impositiva deste vereador. Então, eu fico muito feliz em poder contribuir com mais esse investimento na saúde do nosso povo. Então, a gente segue trabalhando aí para buscar cada vez mais aí serviços oferecidos para o nosso povo ali do distrito. Outro assunto que eu já trouxe a essa casa de leis, eu quero falar novamente de um pedido que eu já fiz, que é uma indicação de a Feira Livre, senhor presidente, ali no distrito. Então é a segunda indicação que eu faço para a Feira Livre ali no distrito. Então, a primeira foi feita dia 12 de maio de 2025. Então, por gentileza, a pasta 187. Então, essas são as fotos do ano passado, que as mesas foram usadas no primeiro pedido que eu fiz. Então, nelas aparecem comerciantes do próprio distrito, que já vendem os seus produtos. Então, uma feira livre daria um espaço melhor para esses comerciantes trabalharem e também facilitaria a vida dos moradores, que poderiam comprar suas frutas, verduras, legumes e outros produtos sem precisar sair ali do nosso distrito. Então, nós já fizemos esse pedido ano passado. Então, nós estamos fazendo novamente essa indicação e ainda estamos aguardando uma resposta. Então é importante explicar que esse projeto ele precisa ser enviado pela prefeitura. Então a gente já faz então o segundo pedido, é uma coisa simples que pode ajudar os comerciantes ali e facilitar a vida dos moradores ali do nosso distrito e também movimenta a economia ali do nosso povo. Senhor presidente, para finalizar, eu quero falar hoje sobre a 20ª edição dos 10 KM de Jaú, que aconteceu no último domingo. Então essa corrida tem muita história na nossa cidade. Tudo começou de maneira não oficial lá nos anos de 2002, entre os amigos, com a iniciativa do Betão Sangerotti, locutor Betão. Quero deixar um abraço para o Betão. Então, em 2003, a prova teve menos de 100 inscritos e ao longo dos anos foi crescendo, ganhando cada vez mais participantes e se tornando uma tradição para os atletas de Jaú e da região. Então, hoje os 10 KM de Jaú fazem parte do calendário oficial de eventos do município, sendo realizado em comemoração ao aniversário da nossa cidade. Então, é muito importante valorizar uma história que começou de forma simples entre amigos e que chegou ontem à sua 20ª edição, reunindo atletas, famílias e incentivando a prática esportiva. Então essa foi a festa linda que os corredores fizeram aí para os 173 anos da nossa cidade de Jaú. Quero agradecer todos os corredores que participaram, os organizadores, voluntários e todos que contribuíram para mais uma edição dos 10 KM de Jaú. 20 anos de história dos 10 KM. Que essa corrida continue crescendo, fazendo parte da história da nossa cidade. Senhor presidente, por hoje é só. Um grande abraço e que Deus nos abençoe.
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9: Então eu vou direto com o Gé Roda agora, aqui no Jornalismo da Clube. Segura aí.
10: Graça e paz. Boa noite, presidente. Aos 9 vereadores, à vereadora, ao público presente e a vocês que nos acompanham pela TV Câmara. Bom, vamos lá. Fiz alguns requerimentos. Também falo sobre o requerimento de pintura de solo da Avenida das Nações, que eu também pedi algumas sessões, Rodrigo. Estou cobrando novamente. A pintura de solo também da escola do SESI, que gentilmente o pessoal da pintura foram fazer sim a pintura ali, mas fizeram no local errado, fizeram na portaria do SESI, na rua José Mascato, e não é ali, seria na portaria da escola do SESI, a pintura de faixa e a pintura dos pares próximo à escola ali. Então, quero mostrar para vocês novamente como está em frente ao São Judas. Pelo lado de baixo da Avenida das Nações, legalzinho, pintado, os carros param em ordem lá. Agora, por lá de cima da avenida, em frente ao hospital, São Judas, continua a bagunça. O pessoal para de qualquer jeito, tomando vaga de outras pessoas, porque não tem faixa de solo pintada ali em frente. Gostaria que me colocasse a pasta, por gentileza, 230 para mim estar mostrando para vocês. Olha para o lado de cima e olha os carros para o lado de baixo. Olha a organização pelo lado de baixo e dá uma olhada para o lado de cima. Não tem as faixas pintadas, dá uma olhada um carro próximo ao outro ali. Como é que entra? Como é que faz? O pessoal para ali para ir no hospital. A hora de vir, está um carro em cima do outro. Então, precisa organizar ali na porta do hospital, fazer a pintura adequada de solo ali, que já faz várias sessões que eu pedi. Pedi também lá na portaria do SESI, na portaria da escola do SESI, e foi pintado na portaria do clube. Aí fica complicado, né? Aí é difícil. Como se diz o Lampião, difícil. Meu Deus. Mas, vamos lá. Outro requerimento também que eu fiz, aproveitando falar do recap do Maria Luísa 4, que hoje começou lá, estive lá presente. E eu sei que o bairro vai tomar outras proporções lá também. O lago de contenção lá também vai ser limpo. Isso foi prometido e a gente vai cobrar, pode ter certeza disso. A gente já vinha cobrando, já também falei em várias sessões sobre aquele lago no Maria Luísa 4, que até agora não tomou providência, agora diz que vai tomar. Então, vamos cobrar isso também. E sobre o asfalto, eu queria falar dali do João Balan 1, que foi feito o asfalto no João Balan, todo o João Balan, só que faltou uma rua. Essa rua não foi feita. Eu queria saber por que não foi feita essa rua. A rua chama Alfeu Dalfino. É a última rua que dá ligação àquela estradinha de terra que liga o João Balan 1 ao João Balan 2 ou vice-versa. Você vai ter que passar por ele ali, por essa rua. Por que não foi feita o asfalto dessa rua? No bairro todo foi feito e ali não foi feito. Então eu quero, pelo meu requerimento, quero ver as respostas que vão vir para a gente aqui. E também falando sobre o João Balan 1, a segunda entrada, né, Lampião? Eu pedi, o senhor pediu, até agora não foi passada uma máquina lá, não foi jogada uma pedra lá, está complicada a segunda entrada. No caso, é a saída dos moradores que moram na última rua ali, na última casa, na verdade, de cada rua, que dá para ter acesso a essa rua aí. Não precisava estar cortando o bairro todo, se tivesse feito, pelo menos jogado um cascalho, deixasse em ordem ali o João Balan 1. Outra, fiz uma indicação também sobre o postinho do Itamaraty. Não sei se foi feita a reforma lá. Não sei, mas o que eu estou cobrando aqui agora é o calçamento, a calçada ali do postinho de Itamaraty. Uma árvore levantou a calçada, com as raízes levantou, então está dificultando tanto para pedestre como para cadeirante. Então eu mostro para vocês, peço a pasta 231, olha lá do jeito que está, a árvore acabou levantando o calçamento ali, e está perigoso, até o pessoal está passando ali, até tropeçar e cair. Como é que um cadeirante ali, ó, dá uma olhada, o acesso pode estar passando nessa calçada com muita dificuldade, e alguém ajudando. Então eu peço ao poder executivo, à pasta competente, que possa estar indo lá, tirando e fazendo um calçamento adequado para o pessoal que usa o posto de saúde ali do Itamaraty. Outra coisa que me chamou a atenção, eu gostaria que me colocasse a pasta 232. Olha lá que bonitinho. Os macaquinhos ali na antiga escola do Cefam, ali a escola Ana Franco. O que acontece? Os moradores ali acabam levando frutas, levando alimentos para eles. E quando não leva? Olha o que eles estão fazendo. Invadindo o lixo. E cobrando algumas pessoas, essa lixeira que eu estou mostrando para vocês aí, já colocaram uma tampa, graças a Deus. Mas eu venho falar com a Secretaria de Animais, dos Animais, com a Secretaria do Meio Ambiente, com a CPFL. Por que estou falando CPFL? Que possa estar também cortando os galhos dessas árvores que é do outro lado da avenida, que é da Alpaineiras, para eles não terem acesso. Vai acabar morrendo macaquinho lá e vai complicar. Policial ambiental também pode estar fazendo uma reunião com essas secretarias para dar um jeito ali, porque é bonitinha a natureza, mas é o que acaba acontecendo, acaba invadindo os prédios ali, no caso a escola, algumas casas, porque eles vêm, eles têm fome. E aí o pessoal incentiva, acaba colocando alimento, e na hora que não tem, eles vão invadir. Eles vão, aí pode estar comendo do lixo lá algum alimento ali que possa estar levando a óbito aquele macaquinho ali. Então, estou pedindo o pessoal das pastas responsáveis que possa estar indo lá, fazendo a visita, dando uma olhada lá, para não acontecer. Cara, é animal, como se fosse um cachorro, um gato, que a gente tem tanta estimo, é a mesma coisa o macaco, que está ali, o sagui, vamos dizer assim, precisa de uma orientação ao público que vai ali também, alguma cartilha falando dos animais ali, e também a transmissão, que pode transmitir até doença para o próprio ser humano que está alimentando, alguma coisa assim. Então, mais uma vez, fica a reivindicação aqui, o agradecimento que eu fiz aí com o pessoal que foram lá e já cobriram o lixo ali, já colocaram uma tampa ali, adequada, para eles não estarem invadindo. E também falar, aproveitando esse tempo que me resta sobre a comunidade ali do Jorge Atala, as repartições que tem o bar, tem a mercearia, tem falar sobre o banheiro. Precisa dar um talento naquele banheiro da comunidade ali. Ou coloca grades.

casa aí, sempre, né, um carinho maravilhoso. Eu quero aqui, publicamente, em primeiro lugar, agradecer a população joense e agradecer o povo da região. Um evento que aconteceu praticamente quase 9 dias, né? Em torno de 10 dias. E a população joense compareceu em massa e me chamou a atenção. Não teve briga. Um evento de quase 30, 40, 20 mil pessoas. E eu parabenizo Jaú. Parabenizo a organização do evento, Tadeu, Lucas, Branco. Parabenizo a Prefeitura Municipal de Jaú. Que evento, que organização. E também eu vou colocar aí, né? Porque João Pacheco, você levar um evento religioso num recinto de uma expo, você evangelizar num recinto desse, só Deus tem que estar no comando. Por quê? Porque num palco, praticamente, num ambiente, você está, do lado você está tendo um rodeio, na frente você está tendo um parque, e do outro lado um recinto de exposições. E aí você automaticamente, num sábado à tarde, sendo feriado em Jaú, por volta das 16h30, com aquele sol, e você levar a palavra de Deus, a gente temos que tirar o chapéu. Respeito todas as religiões, que nem é colocado sempre, mas você levando a palavra de Deus, você sai na frente. Uma coisa me chama atenção e não posso deixar de falar, né? Respeito os preços, né? Mas esse evento é 100% zero. Pode puxar nos sites aí da prefeitura. O Frei Wilson Balbino não cobra um real nas suas apresentações. Isso a gente temos que tirar o chapéu. Automaticamente é coisa histórica. Que nem também, todo mundo sabe aí, qualquer apresentação também do Frei Gilson ou outro, também João não é cobrado nada. E vendo praticamente um show ali de 1h30, 2 horas dos demais, o valor que são é um pouco, né? Mas essa a gente tem que respeitar e tirar o chapéu. Parabéns, Frei Wilson. Que Deus te abençoe. População de Jaú agradece pelo empenho, pelo carinho e pela vinda à nossa querida Jaú. E parabéns à prefeitura, prefeito Ivan, parabéns ao Murilo, secretário, parabéns Tadeu, Lucas. Muito, muito, muito obrigado. Tá bom? Deus no comando sempre. E agora eu também preciso falar da minha querida Jaú, né? Que sábado teve um desfile maravilhoso, tá? Agradeço aqui a presença da maioria dos vereadores, até o vereador Matheus Turini do outro lado ali, respeitando a candidatura, aos demais presentes ali no palanque, na rua. Parabéns. Jaú, Jaú, Jaú mora, está e sempre será no meu coração. Amo essa cidade de paixão. Pasta 189. Dá para ver como que aconteceu. Parabenizar a secretária de educação, que levou praticamente todas as escolas. Parabenizar a fanfara de Bocaina. Parabenizar essa escola religiosa. Saint-Exupéry.

0: veio numa organização de tirar o chapéu, as crianças, fundação e demais. Eu tenho e agradeço sempre a Deus, em primeiro lugar, de morar nessa cidade, ser jaunense nato, puro, desde o bisavô, avô e pai, e esse vereador aqui. Satisfação de ser jaunense. Satisfação de morar na minha querida Jaú. E hoje estar representando você aqui. Muitas vezes acertando, muitas vezes errando, mas pode ter certeza que sempre tentando fazer bem ao próximo. Eu vou terminar com uma frase curta. Se um dia eu sair de casa para prejudicar alguém, você pode ter certeza que eu não saio. Boa noite a todos e fiquem com Deus.
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2: Sensei Ercílio, aqui no Jornalismo Clube. Vamos lá.
3: Boa tarde, presidente, João, doutor João, nobres vereadores, meu volante, meu 10, Gé, público ainda presente, você que nos assiste aí de casa. Presidente, estou com 3 indicações, 2 requerimentos. Queria agradecer já de antemão a Secretaria de Mobilidade Urbana, Meio Ambiente, pessoal do trânsito, sempre dando atenção a esse vereador, sempre sendo prestativo. Então um abraço aí ao Milton, tá? O pessoal da Giovanni, o Renan, o PX, o Robson. Então nós fizemos uma solicitação, uma indicação de pintura de solo na rua Lourenço Prado, né, para moto, próximo ao número 709, iluminação da praça do Santo Antonófilo. O pessoal me cobra bastante, eu moro ali, então eu sei que já está para fazer, está em licitação. Então que o pessoal do bairro tenha paciência. Rua Bela Vista, professor Nicolau Piragem, ali da Galileu, um abraço para a Tereza. Eu e o Lampião fizemos um requerimento referente a essa escola. Instalação do parquinho também no Jardim São José, uma demanda que o pessoal já há tempos está me cobrando. Então ali está para mudar o sentido da rua. O Milton, dá uma moralzinha, o sentido da rua da escola lá. Redutor de velocidade próximo à rua Fortunato Beloto, próximo ao número 110. Então são demandas que chegam ao gabinete. Queria agradecer mais uma vez a minha assessora Neia, né, pela dedicação, pela paciência com esse vereador e você que nos procura. Também queria agradecer também mais uma vez o prefeito municipal de Jaú, a prefeitura, através dos vários secretários. Desfile da cidade. Eu não podia deixar de registrar, né, parabenizar mais uma vez a todas as secretarias. A gente viu a determinação, a vontade do secretário em fazer algo belo, algo bonito, né, a todos os profissionais andando pelas ruas, os pais, né, os responsáveis, os avós, os funcionários, querendo fazer uma coisa grandiosa, né? A banda, vocês viram ali. E eu falo assim, né? Jaú precisa de mais eventos como esse, né? Fazer as coisas para o povo, que o Lampião sempre fala, fazer as coisas com carinho. A Secretaria de Esporte participou com todas as modalidades, né? Tá aí o pessoal do judô. E a gente andando ali, a gente via a alegria da população, né? Eu vejo assim, cada ano essa apresentação está mais bonita, né? Então, mais uma vez, queria deixar um abraço a todos os profissionais, porque a gente consegue ver a grandeza do evento, mas vamos ver o que vem por trás, né? As pessoas que trabalham, né, que fazem acontecer, né? Então teve também vários eventos nesse dia, no aniversário da cidade, teve a corrida, vocês podem ver aí, um amigo meu, Fábio, foi campeão, mandou a imagem, teve o início do campeonato de futebol no campo do 15, o Ailton mandou as fotos. Quer dizer, quanta coisa teve na cidade. Então Jaú tem coisas belas, coisas bonitas, a gente tem que valorizar, tem coisa para fazer, tem, né? E você que está aí em casa, saiba que este vereador é totalmente a favor de nossa cidade, né? Teve a discussão lá sobre os projetos, sobre o LDO, sobre isso, sobre aquilo. A gente não quer trabalhar contra a nossa cidade, não, né? Que todos os processos que passam para aquele gabinete, eles vão para a procuradoria, se é constitucional ou se é inconstitucional, né? Então, mais uma vez, parabéns, Jaú. Ô, Marcela, fui de leve agora, tá? Boa semana, Deus à frente sempre.
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2: E finalizando agora, sim, se eu não errei, até porque semana passada foi aquela semana de loucura, de virada de sistema, que graças a Deus está finalizado, eu acho que quem foi o último vereador a fazer uso da palavra ali foi o vereador João Pacheco. Se eu não me engano, tá? Se eu não me engano. Se eu errei, me perdoem. Se eu errei, me perdoem, tá? Mas na sequência que eu tinha aqui, o João Pacheco era o último e você acompanha agora aqui na Clube.
4: Gostaria de realmente reforçar o que o Jair Roda falou com relação aos animais silvestres, os macacos, claro, a preocupação é fundada e tem que ser tomada realmente as providências. Com relação ao Frei Wilson Balbino, eu acho que o Lampião falou bem, né? Ele veio aqui exatamente para cumprir a missão dele e está cumprindo, né? Assim como o Frei Gilson e tantos outros. Eu queria mandar um abraço para o seu Ovídio, que está sempre acompanhando a nossa sessão, o Fábio Vanucci, a Vera Nilce, e também que é casada com o Zico. Eu quero dizer que começou o asfalto, finalmente, né? Toda vez que eu encontro você, cada vez que eu encontro você, você me cobra do asfalto, e o asfalto já agora começou a ser recapeado, né? Começamos hoje pelo Maria Luísa 4 e agora nós vamos seguir a sequência, né? Eu quero também continuar a minha fala daqui, dizer que foi tudo, essa sessão foi uma sessão fenomenal, no sentido que concluiu uma festa muito grande que essa administração proporcionou à nossa população. Como eu falei no meio da sessão, que o artigo 6º da Constituição garante também o lazer como se fosse como sendo um direito fundamental ao cidadão, assim como a saúde, assim como a moradia, enfim, assim como todos os outros direitos fundamentais. Então o lazer também tem, e é isso que nós estamos fazendo. A nota dissonante dessa sessão, infelizmente, foi a forma como os vereadores da oposição trataram a votação da emenda. Sabe, de uma maneira tão vil e tentando colocar a nossa posição como se nós fôssemos contrários às demandas sociais do nosso município. Como pode nós sermos contrários às posições sociais, às demandas sociais do nosso município, se o prefeito ao qual nós damos apoio foi o prefeito que trouxe o AME, que foi o prefeito que mais investiu em saúde na Santa Casa, que foi o prefeito que está construindo mais creches de toda a história do nosso município? Como pode nós sermos opositores ao bem? Porque essa na verdade, a temática, é a forma como eles querem nos desgastar perante a população. Felizmente, eles não conseguiram, né? Dentro de um corte aqui ou um corte ali, pode ser que eles consigam ocasionalmente dentro de uma postagem, mas o que a gente sabe é que não é isso. A gente foi favorável à forma como as coisas têm que andar. E a forma como as coisas têm que andar foi da maneira como o jurídico colocou, como foi colocado por todos aqueles que sabem que a coisa pública não pode andar do jeito que a gente pretende ou do jeito que a gente quer. A coisa pública, o trato da coisa pública, muitas vezes dá margem a isso, dá margem às pessoas usarem, lamentavelmente, de maneira desagradável e levianamente, eu sou obrigado a dizer, porque sabem, eles próprios sabem que eles estão errados, eles sabem que não tem como fazer isso. Eles sabem que isso não era viável e que tem o momento correto para se fazer. Porém, sempre é uma boa oportunidade para querer gerar um desgaste à população. Infelizmente, é uma falta de demanda. Quem não tem demanda, cria demandas onde não existem.
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2: Povo de Deus. Paz e bem. São Miguel Arcanjo, defendei-nos do combate. Maria, passa na frente, pisa na cabeça dessa serpente. Quem como Deus? Ninguém como Deus. Vida que segue, semana que começa. E a gente está sempre junto aqui no 100.7 da sua Clube FM. Tchau.
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5: Boa noite.
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9: 18 horas e 58 minutos.
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13: 59 minutos 30 segundos.
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15: Em Brasília, 19 horas. Está no ar a Voz do Brasil. As notícias do governo federal que movimentaram o país no dia de hoje.
16: Olá, boa noite.
15: Boa noite para você que nos acompanha em todo o país.
16: Segunda-feira, 24 de agosto de 2026.
15: Vamos aos destaques do dia.
16: Saúde.
15: Meu SUS Digital vai oferecer teleatendimentos a mulheres em situação de violência e mães atípicas. Graziele Bezerra.
17: Cada usuária poderá realizar até 10 sessões. Ao final das sessões, a mulher poderá ser encaminhada para a continuidade do cuidado em um centro de atenção psicossocial.
16: Motoristas já podem consultar em um único lugar as passagens por pedágios eletrônicos e verificar se há tarifas pendentes.
15: Plataforma reúne dados sobre registro, situação da tarifa e canal de pagamento. Luciana Colares de Holanda.
18: O pedágio eletrônico, chamado de Free Flow, permite a passagem de veículos pelos pontos de cobrança sem a necessidade de parada em cancelas ou cabines fiscais.
16: Mobilização por pessoas desaparecidas.
15: Familiares podem doar DNA para auxiliar nas buscas. Pablo Mundim.
19: O DNA do familiar é incluído em bancos de perfis genéticos e pode ser comparado com materiais de pessoas encontradas vivas ou mortas cuja identidade ainda não foi confirmada.
16: Hoje, na apresentação da Voz do Brasil, Luciana Vasconcelos e Luciano Seixas.
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16: Pequenas empresas devem ficar de olho. O número de serviços disponíveis em órgãos do Poder Público Federal deve aumentar. E assim, podem surgir novas oportunidades de negócios.
15: E como funciona? Por meio de plataforma, o órgão público divulga uma necessidade de serviço ou de aquisição de alimentos. E os fornecedores cadastrados podem enviar suas propostas com o preço pelo qual realizariam o trabalho.
16: Quem tem mais informações ao vivo é Gabriela Noronha. Boa noite, Gabriela.
7: Boa noite, Luciano. Boa noite a todos os ouvintes da Voz do Brasil. Boa noite, Luciana. Olha, é isso mesmo. Bancos públicos, Correios e outras entidades federais, como o Fundo Nacional de Desenvolvimento da Educação, o FNDE, vão utilizar a plataforma Contrata Mais Brasil para contratar microempreendedores individuais em serviços de manutenção e pequenos reparos e também outros serviços. Com a assinatura do termo de adesão nesta segunda-feira, as instituições públicas se somam aos demais órgãos federais, como escolas, prefeituras, governos estaduais e também que já utilizam, né, a ferramenta para contratar os serviços. A lista inclui profissionais de diferentes áreas, como explica o ministro do Empreendedorismo, da Microempresa e da Empresa de Pequeno Porte, Paulo Henrique Pereira.
20: É a possibilidade de uma escola contratar o pedreiro, pintor do bairro, que às vezes tem a filha ou o filho estudando na escola, para fazer o serviço público, ao invés de mandar esse dinheiro para uma grande empresa. É um hospital que vai comprar a comida de um produtor local, ou uma agência do Banco do Brasil que vai buscar lá a cozinheira para fazer um evento, que é uma empreendedora local, deixando o dinheiro nos territórios, nas localidades.
7: E olha, para participar, o MEI e microempresas devem acessar a plataforma com a conta gov.br, informar o CNPJ, realizar o cadastro no sistema de cadastramento unificado de fornecedores e, quando necessário, selecionar os serviços que oferecem. A partir daí, eles poderão enviar propostas para oportunidades disponíveis em seu município ou região. E a contratação é realizada toda de forma digital e pode ser concluída em até 5 dias após a publicação da demanda pelo órgão público. A secretária-geral do Ministério da Defesa, Sinária Wagner Fredo, conta como o sistema auxilia a contratação de serviço nas Forças Armadas.
21: Há uma conexão com os fornecedores locais para serviços de pequena monta. Então, a partir desse valor, que são aquisições até 13 mil, são feitas essas contratações. E hoje, dessas 390 unidades cadastradas, 148 já fizeram pelo menos uma aquisição.
7: E olha, a plataforma e o formulário de cadastro para fornecedores e órgãos públicos estão disponíveis no endereço oficial contratamaisbrasil.sistema.gov.br. Luciano.
15: Muito obrigada, Gabriela Noronha, pelas informações ao vivo aqui na Voz do Brasil.
16: O governo federal publicou no Diário Oficial resolução que define os segmentos que têm direito a crédito pelo Plano Brasil Soberano.
15: Tem direito a solicitar empréstimos ao BNDES, Banco Nacional de Desenvolvimento Econômico e Social, exportadores afetados pelas tarifas extras impostas pelos Estados Unidos e companhias e fornecedores que estão sofrendo com os conflitos no Oriente Médio.
16: Também podem acessar os recursos, projetos industriais e tecnológicos nas etapas de lavra associadas a beneficiamento, refino ou transformação de minerais.
15: E ainda produtores de fertilizantes e setores industriais de relevância para a balança comercial brasileira.
16: Quem usa o pedágio eletrônico nas rodovias, aquele que você passa sem parar na cancela e efetua o pagamento depois, agora pode acompanhar seus registros por aplicativo.
15: Em um só local será possível conferir as passagens em pedágios, os valores e até dar uma entrada em contestação.
18: O pedágio eletrônico, chamado de Free Flow, permite a passagem de veículos pelos pontos de cobrança sem a necessidade de parada em cancelas ou cabines fiscais. E a partir de agora, o motorista que usa esse sistema vai poder consultar todos os registros de passagem por meio do aplicativo CNH do Brasil, que tem mais de 81 milhões de usuários. Será possível consultar registros nas rodovias que utilizam o sistema, sejam elas federais ou estaduais. O ministro dos Transportes, Jorge Santoro, deu detalhes sobre a plataforma.
22: Qualquer pessoa pode consultar as suas passagens nos postos de Free Flow no país inteiro. Com o aplicativo, ela vai ter a noção exata se passou ou não passou, quando ela passou, em qual rodovia ela passou. Agora ele tem um órgão oficial, que é a Senatran, que diz, ele passou ali realmente. Ah, mas eu não passei. Então ele vai lá no aplicativo, ele pode fazer a contestação. Eu não passei, não concordo com aquela cobrança. Até nisso, o aplicativo é mais moderno.
0: Hoje, 14 concessionárias já estão integradas à plataforma. O aplicativo envia notificações sobre a cobrança e o motorista tem até 30 dias para pagar pela passagem no pedágio. Mas atenção, o pagamento não é feito pela plataforma. O CNH do Brasil direciona o usuário ao canal disponibilizado pela concessionária. Reportagem Luciana Colares de Holanda.
16: Parentes de desaparecidos contam com a tecnologia para ajudar na localização dessas pessoas.
15: Em todo o país, postos de coleta de DNA do Ministério da Justiça e Segurança Pública estão preparados para receber os familiares que ainda não tenham doado material genético.
16: A doação é simples e aumenta as chances pela busca da pessoa que desapareceu.
3: São 342 postos de coleta disponíveis em todo o país. A coleta é uma forma de ampliar as chances de identificação de pessoas desaparecidas. O secretário nacional de Segurança Pública, Chico Lucas, explica que o DNA do familiar é incluído em bancos de perfis genéticos e pode ser comparado com materiais de pessoas encontradas vivas ou mortas, cuja identidade ainda não foi confirmada.
4: Existe, então, um universo de pessoas que ainda possam ser identificadas. Por quê? Porque muitas vezes os parentes não vão atrás, os parentes não sabem. A amostra só pode ser usada para fins de localização de desaparecidos, porque a pessoa pode ter receio de ser, por exemplo, comparado com um criminal. Então, essa identificação não serve a fins criminais, só civis.
3: Desde 2021, foram 815 identificações de pessoas desaparecidas através dos bancos de DNA. A recomendação é que participem da campanha, preferencialmente familiares biológicos diretos, pai ou mãe, filhos ou irmãos da pessoa desaparecida. Menores de idade também podem participar, acompanhados e autorizados por um responsável. A coleta é simples, feita com um cotonete ou uma pequena esponja na parte interna da bochecha. Não é necessário estar em jejum. Simone de Jesus, da Coordenação de Políticas sobre Pessoas Desaparecidas do Ministério da Justiça, defende que o procedimento ajuda na identificação.
23: Quem tem um familiar desaparecido, que doe seu material, que isso é uma possibilidade muito importante de poder resolver e ter uma resposta numa situação que a gente sabe que é tão desesperadora para todos os familiares.
3: Quem já forneceu DNA em campanhas anteriores não precisa repetir o procedimento. O perfil continua armazenado e pode ser comparado em novos registros. O familiar deve procurar os postos indicados pelo Ministério da Justiça, munidos de documento de identificação, o memorando de encaminhamento da delegacia e, se possível, documentos da pessoa desaparecida. Reportagem Pablo Mundim.
15: Os endereços dos postos de coleta podem ser consultados em gov.br/mj.
16: Escuta, acolhimento e orientação a mulheres em situação de vulnerabilidade.
15: A partir de hoje serão disponibilizados 100 mil teleatendimentos a elas pelo SUS.
16: Conheça os detalhes na reportagem de Graziele Bezerra.
24: O serviço é voltado a mulheres em situação de violência, mães atípicas e mulheres que cuidam de familiares com deficiência ou doenças raras. A expectativa é realizar até 100 mil teleatendimentos por mês a partir desta segunda-feira. As consultas poderão ser agendadas via Meu SUS Digital, como explica a secretária de Atendimento Especial da Saúde do Ministério da Saúde, Ana Luísa Caldas.
25: Essa oferta de maneira remota, de maneira na palma da mão, para a gente facilitar e, de fato, conseguir superar algumas barreiras de acesso. A gente sabe que a gente ainda não consegue ter a capilaridade que a gente gostaria de ter de serviços especializados em todos os territórios nacionais. Então, por que não utilizar também da saúde digital, atendimento remoto, a favor e em prol dessas pessoas no território?
24: Para agendar um atendimento, basta acessar o aplicativo Meu SUS Digital com a conta gov.br, selecionar a opção Acolhe Mais e realizar o cadastro. Em até 24 horas, a paciente receberá o contato da equipe do SUS para escolher a data e o horário da consulta. Cada usuária poderá realizar até 10 sessões, com possibilidade de realizar um novo ciclo quando necessário. Especialistas em saúde mental foram capacitadas para identificar situações de risco em que a paciente esteja, como explica o ministro da Saúde, Alexandre Padilha.
26: Começa com a psicóloga,
1: combinando com aquela mulher, qual que é a palavra que você pode usar como código para interromper a consulta, se você se sentir em situação de risco, se o agressor passar por aqui, entrar por aqui, né? O papel vai ser acolher e buscar construir o conjunto do cuidado junto ali com o município, junto com a rede local, com as potências que a rede local tem, né?
24: Ao final das sessões, a mulher poderá ser encaminhada para a continuidade do cuidado em um centro de atenção psicossocial ou em um outro serviço da rede. O teleatendimento está disponível de segunda a sexta-feira, das 8 da manhã às 8 da noite, e aos sábados, das 8 da manhã às 2 da tarde. Reportagem Graziele Bezerra.
15: E uma ferramenta digital ajuda quem deseja se livrar do vício em bebidas alcoólicas.
16: Disponível no Meu SUS Digital, o Modera Brasil disponibiliza testes, dicas e informações e pode recomendar o usuário a procurar ajuda médica.
15: O tratamento para o alcoolismo está disponível no Sistema Único de Saúde.
2: Davi Alves de Souza, morador de Brasília, é filho de um pai alcoólatra e perdeu a mãe aos 7 anos de idade. Ele conta que encontrou na bebida uma forma de preencher o vazio deixado pela mãe. Aos 42 anos, decidiu buscar ajuda para abandonar a dependência.
5: Pedi trabalho, pedi esposa, falei assim, eu não quero mais, eu acho que eu vou conseguir, eu tenho certeza que eu vou conseguir.
2: Dados do Ministério da Saúde apontam que cerca de 20% dos brasileiros com mais de 18 anos ingerem pelo menos 6 doses de álcool em uma única ocasião. O consumo excessivo é um dos principais fatores de risco para diversas doenças. Também provoca prejuízos emocionais e sociais, como lembra a gerente do Centro de Atenção Psicossocial, Álcool e Outras Drogas de Samambaia, Gabriele Tereza de Jesus.
6: Normalmente a família chega um momento que não quer mais, nem os filhos, nem a esposa, então eles vêm na questão do trabalho, deixam de ir ao trabalho ou perdem o emprego, ficam em situação de rua.
2: A ferramenta Modera Brasil, disponível no Meu SUS Digital, oferece meios de prevenção ao uso exagerado de bebidas alcoólicas. O aplicativo permite ao cidadão avaliar o padrão de consumo e recomenda, quando necessário, procurar os serviços da rede pública de saúde. O Modera Brasil foi desenvolvido pela Universidade de São Paulo em parceria com o Ministério da Saúde, como explica a secretária de Atenção Primária à Saúde, Ana Luísa Ferreira Caldas.
8: O aplicativo ele vem como uma ferramenta de autocuidado apoiado para fazer a avaliação do nosso consumo alcoólico enquanto cidadãos, mas também traz diversas ferramentas dentro do próprio aplicativo para educação e saúde, traz o consumo, né, de quanto que custa esse consumo alcoólico que as pessoas acabam utilizando na sociedade de maneira geral, exatamente para a gente poder fazer promoção da saúde, levar o autocuidado apoiado e conhecimento técnico baseado em evidência para a população se sentir também segura com as informações na palma da mão.
2: E para quem precisa de ajuda para enfrentar problemas relacionados ao consumo de álcool, a Unidade Básica de Saúde é a primeira porta de entrada para o cuidado no SUS. As equipes orientam como reduzir ou interromper o consumo e oferecem ainda tratamento de saúde para doenças associadas ao uso de bebidas e, quando necessário, encaminham para um atendimento especializado nos Centros de Atenção Psicossocial, Álcool e Outras Drogas, CAPS. Reportagem Cleide Lopes.
16: A vacinação de crianças e adolescentes menores de 15 anos segue em todo o país até 1º de setembro, dentro da campanha nacional de multivacinação.
15: Pais e também responsáveis devem procurar uma unidade de saúde e levar a caderneta de vacinação em papel ou pelo Meu SUS Digital para conferir se há doses em atraso e manter a proteção contra mais de 20 doenças.
16: No último sábado, o Dia D reforçou a mobilização com atendimento em unidades de saúde, pontos móveis e espaços públicos.
9: Em Brasília, o servidor público Daniel Moreira aproveitou o dia de folga para atualizar a caderneta de vacinação dos filhos.
10: Eu trouxe as crianças para verificar se a cobertura vacinal estava adequada, se não. E aproveitei e também verifiquei se as minhas vacinas estavam em dia.
9: Famílias inteiras reservaram o sábado para ficar em dia com a saúde. Unidades básicas de todo o país abriram as portas para a campanha de multivacinação. O ministro da Saúde, Alexandre Padilha, falou da importância da vacina.
11: Vocês, pais e mães atuais, só não têm paralisia infantil, só não tiveram meningite, só não tiveram sarampo, porque um dia o seu pai e a sua mãe saiu de casa e te levou para vacinar. Hoje a vacina está o ano inteiro lá. Se tiver dificuldade de levar na unidade de saúde, faz uma autorização para tomar a vacina na escola, que as equipes de saúde da família de todo o país vão até as escolas vacinar as crianças. Então tem toda a oportunidade para vacinar, manter sua criança protegida.
9: Por causa do surgimento de um surto de sarampo em vários países das Américas, a vacinação contra a doença está sendo reforçada, como destacou o ministro Alexandre Padilha.
11: Quem é de São Paulo, São Bernardo e Guarulhos, são três cidades que hoje têm pouco mais de 20 casos identificados desde o começo de julho, precisa tomar a vacina do sarampo, mesmo se achar que está com a caderneta atualizada.
9: O dia D de vacinação também atraiu idosos e gestantes aos postos de vacinação. Foi o caso da aposentada Dalva Dourado.
12: Sem as vacinas, não é como que a gente vai se livrar das epidemias, das doenças. Tem que vacinar.
9: Já a bancária Ana Paula Medeiros trouxe o filho e acabou também sendo vacinada.
13: Eu tomei três, todas que estavam em atraso, e aí agora já está tudo em dia.
9: A pequena Maria Clara de Andrade, de 10 anos, resumiu bem o sentimento de estar imunizada.
14: Se você pegar uma doença, pode ser pior do que vacinar, bem pior.
9: A campanha segue até o dia 1º de setembro, com a oferta de 20 vacinas do calendário nacional. A estratégia protege contra doenças graves como meningite, tuberculose, hepatite e cânceres associados ao HPV. Reportagem Luana Karen.
15: Já está disponível para consulta o quarto e último lote da restituição do Imposto de Renda 2026.
16: O valor pode ser creditado na conta do contribuinte até o dia 31 de agosto.
15: A consulta ao lote pode ser feita no portal ou no aplicativo da Receita Federal.
17: A consulta ao quarto lote de restituição do Imposto de Renda à Pessoa Física de 2026 começa nesta segunda-feira, dia 24 de agosto. O lote também inclui restituições residuais de anos anteriores. São 521.935 restituições, que somam quase R$1,240 bilhões. O crédito será realizado em 31 de agosto e é feito somente em conta do titular da declaração. Entre os beneficiados estão contribuintes com prioridade legal, como idosos, pessoas com deficiência ou doença grave e contribuintes cuja a principal fonte de renda seja o magistério. A consulta pode ser feita no portal da Receita Federal, gov.br/Receita Federal, em Meu Imposto de Renda e depois em Consultar Minha Restituição. Também é possível verificar a situação pelo aplicativo da Receita Federal. Se houver pendências na declaração, o contribuinte pode corrigir as informações por meio de uma declaração retificadora. Dilson Santa Fé, para a Voz do Brasil.
16: Foi apresentada esse mês a versão atualizada de uma publicação com o mapeamento de riscos para a prevenção de desastres naturais no país.
15: O texto traz avanços científicos e técnicos das últimas décadas, desde a obra original publicada em 2007.
16: O objetivo é apoiar os municípios na elaboração de planos, projetos e obras de redução de riscos diante dos impactos trazidos pelas mudanças climáticas.
15: Entre elas, o fenômeno do El Niño, que traz impactos como chuvas acima da média na região sul e seca e calor acentuados na porção norte.
16: Foi o que apontou Rodolfo Moura, diretor do Departamento de Mitigação e Prevenção de Risco do Ministério das Cidades.
26: Só é possível atuar nos desastres se a gente conhece o risco. No momento que a gente está vivenciando agora, de crise climática, de possível intensificação dos processos com o El Niño que se avizinha. Então, a gente entende que é um documento que pode já surtir efeito como um documento que pode trazer ações de prevenção de norte a sul do Brasil.
15: A publicação está disponível no site gov.br/cidades.
16: A música brasileira e suas partituras agora na internet.
15: Um espaço onde notas, acordes e melodias que fazem parte da nossa história estão a um clique de distância.
16: O novo portal de partituras amplia o acesso a esse patrimônio musical, colaborando também para o ensino musical brasileiro.
0: Chico Buarque, Tom Jobim, Hermeto Pascoal, nomes da música brasileira que agora têm partituras de suas composições reunidas na plataforma online Partituras Brasileiras. A diretora do Centro de Música da Fundação Nacional de Artes, FUNARTE, Eulícia Esteves, explica o que é possível encontrar no site.
7: Partituras do nosso cancioneiro popular, partituras de música de concerto, de compositores brasileiros, ou seja, é uma plataforma de partituras de compositores nacionais, para várias formações, para orquestras, para bandas e para instrumento solo também.
0: O acervo contempla materiais voltados ao ensino musical. Além das partituras, é possível também conhecer obras da música brasileira em formato digital. Na plataforma, o usuário pode pesquisar em itens como catálogo geral, ensino musical e Bienal da Música Brasileira Contemporânea. Eulícia Esteves, da FUNARTE, destaca quem pode usar o material.
7: Músicos, professores, pesquisadores, amantes da música brasileira de uma forma geral.
0: A plataforma vai permitir o aumento gradual do acervo, como explica o músico, pesquisador e professor Renato Borges.
18: Porque já existe uma quantidade razoável de repertório que é disponibilizado, né, em projetos digitais a tendência é que essa quantidade vai aumentar com o passar do tempo.
0: A pesquisa da partitura pode ser feita pelo nome do compositor, título da obra e formação instrumental, como banda marcial, por exemplo. Também é possível pesquisar por diferentes instrumentos e tipos de voz, como soprano e tenor. O endereço da plataforma é partiturasbrasileiras.funarte.gov.br. Reportagem, Márcia Fernandes.
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15: A lista de espera do programa Universidade para Todos, o ProUni, para o segundo semestre do ano, recebe manifestações de interesse nos dias 26 e 27 de agosto, quarta e quinta-feira.
16: Podem participar os candidatos que não foram pré-selecionados nas chamadas anteriores e aqueles que não conseguiram vaga por falta de formação de turma.
15: O processo é gratuito e deve ser feito pelo Portal Único de Acesso ao Ensino Superior.
16: E essas foram as notícias do governo federal.
15: Uma realização da Secretaria de Comunicação Social da Presidência da República.
16: Com produção da empresa Brasil de Comunicação.
15: Fique agora com as notícias do Poder Judiciário e do Congresso Nacional. Uma boa noite.
16: Boa noite para você. Até amanhã.
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21: Você vai ouvir agora notícias do Poder Judiciário.
22: Supremo inicia audiência pública para debater a constitucionalidade de dispositivos da lei antifacção.
27: TST discute o controle do uso de banheiro no trabalho.
22: STJ decide que judiciário só pode determinar tratamento pelo SUS no exterior em situações excepcionais.
27: Boa noite, eu sou o Arthur Filho.
22: E eu sou Walter Lima.
27: O Supremo iniciou hoje uma audiência pública para debater a constitucionalidade de dispositivos da lei antifacção.
22: Ao todo, 48 expositores foram admitidos para apresentar argumentos técnicos sobre dispositivos da nova legislação, que são questionados em 4 ações diretas de inconstitucionalidade em tramitação na Corte.
27: Oficialmente denominada Marco Legal do Combate ao Crime Organizado, a lei que entrou em vigor em março alterou o Código Penal, o Código de Processo Penal e outras leis penais.
22: O texto define como facção criminosa o agrupamento de pelo menos 3 pessoas que empreguem violência, grave ameaça ou coação para exercer controle territorial ou social, intimidar a população e autoridades ou atacar serviços estruturais essenciais. A audiência será retomada amanhã pela manhã e se estende na parte da tarde.
27: Judiciário só pode obrigar o SUS a custear tratamento médico no exterior em casos excepcionais, como comprovação de que não há tratamento eficaz disponível no Brasil.
22: Para o STJ, o direito à saúde não garante acesso à melhor tecnologia médica disponível no mundo. Fátima Uchoa.
1: Com esse entendimento, a segunda turma do STJ manteve a negativa do TRF4 para que a União custeasse o transplante intestinal e o tratamento de uma menina de 11 anos em hospital dos Estados Unidos. O ministro relator Marco Aurélio Belize explicou que havia dados técnicos sobre hospitais brasileiros habilitados para o referido transplante. O ministro também ressaltou que a proteção integral assegurada a crianças e adolescentes não afasta a necessidade de observar os critérios técnicos à organização do SUS e a igualdade na distribuição de recursos, devendo a proteção integral ser harmonizada com a sustentabilidade do sistema e com as escolhas legítimas de política pública.
27: O TST faz audiência pública nesta terça-feira para debater o controle e a limitação do uso de banheiro por empregados durante o trabalho.
22: O assunto diz respeito principalmente a setores específicos como teleatendimento e frigoríficos. Simone Moura.
3: Para muitos trabalhadores, o tempo de trabalho é tão cronometrado que é difícil até ir ao banheiro durante o serviço. Mas essa é uma necessidade básica de qualquer pessoa. Por isso, o assunto virou tema de audiência aqui no TST. O Tribunal Superior do Trabalho quer ouvir trabalhadores, empresários, médicos, para discutir a possibilidade de acordos e convenções coletivas flexibilizarem regras relacionadas ao uso de banheiros em atividades como teleatendimento e frigoríficos. A audiência será realizada às 14h desta terça-feira na sede do TST, com transmissão ao vivo pelo canal do Tribunal no YouTube.
27: Participação dos eleitores é destacada pelo presidente do TSE durante eleição simulada no Maranhão.
22: O teste reuniu mais de 1000 eleitores e reproduziu as condições de uma eleição real. Vitor Struck.
4: A participação dos eleitores é fundamental para garantir a força e a legitimidade da democracia. A avaliação é do presidente do TSE, ministro Cássio Nunes Marques, que acompanhou uma eleição simulada em Paulino Neves, no Maranhão. A iniciativa, promovida pelo TRE do Maranhão, é acompanhada pelo TSE. Funcionou como um ensaio para as eleições gerais de 2026. A simulação reproduziu as etapas de uma eleição real, desde o primeiro voto até a emissão do boletim de urna no fim do dia. Técnicos e observadores do TSE acompanharam a operação. Segundo o presidente do tribunal, o uso da tecnologia na justiça eleitoral tem como objetivo garantir que a vontade do eleitor seja registrada de forma exata, transparente e segura.
5: A tecnologia, para essa justiça especializada, nunca representou um fim em si mesmo, mas sim o meio pelo qual garantimos que a vontade do eleitor seja registrada de forma exata, transparente e inviolável.
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27: A você, uma boa noite.
22: E até amanhã.
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1: Eu sou Paula Groba.
2: E eu sou Ricardo Nakaoka.
1: E estes são os destaques de hoje do Jornal do Senado, que começa agora.
2: Fim da escala 6x1 é defendida em sessão de homenagem ao Tribunal Superior do Trabalho.
1: PEC com mudanças na segurança pública chega ao Senado.
2: Campanha mobiliza familiares de desaparecidos para coleta de DNA.
1: Boa noite.
2: Boa noite.
1: O mundo do trabalho mudou, os desafios também. A inteligência artificial, a automação e as plataformas digitais estão transformando profissões, jornadas e relações entre trabalhadores e empregadores. Em meio a tantas mudanças, velhos problemas permanecem, mas ganham novas formas.
2: Uma sessão especial do Senado celebrou nesta segunda-feira os 80 anos do Tribunal Superior do Trabalho. Durante o evento, parlamentares e representantes da Justiça Trabalhista defenderam o fim da escala 6x1 e o combate à precarização no mercado laboral. A repórter Marcela Diniz traz os detalhes.
3: Em 1946, o então Conselho Nacional do Trabalho passou a integrar oficialmente o Poder Judiciário e a se chamar Tribunal Superior do Trabalho. De lá até hoje, muita coisa mudou nas relações entre patrões e empregados. Terceirização, trabalho intermitente e outros tipos de contrato que não abrangem direitos que eram consagrados em outros tempos, como férias remuneradas e auxílio-doença. A tecnologia também impactou o mundo laboral. Diante dessa realidade, a Justiça do Trabalho precisa compreender os novos cenários e assegurar proteção ao elo mais fraco, o trabalhador. O presidente do TST, ministro Luiz Felipe Vieira de Melo Filho, comentou esse desafio.
4: A inteligência artificial, a automação, a economia digital e o trabalho intermediado por plataformas já fazem parte da realidade de milhões de pessoas. A própria noção de tempo e local de trabalho passa por profundas mudanças. A velha exploração do trabalho assume novas faces e desafia, cotidianamente, o mistério de distribuir justiça social.
3: O senador Paulo Paim, do PT do Rio Grande do Sul, defendeu que o Congresso aprove leis que garantam proteção trabalhista e o direito de viver para além do trabalho.
5: É urgente que o Brasil ponha o fim da escala 6x1 e promova a redução da jornada de trabalho para 40 horas semanais sem redução salarial. Isso é modernizar as relações de trabalho.
3: Ministros do TST já defenderam publicamente a aprovação da proposta de emenda à Constituição que acaba com a escala 6x1 e reduz a jornada máxima para 40 horas semanais. A PEC está na Comissão de Constituição e Justiça do Senado.
1: O Senado analisa o projeto de lei que torna obrigatória a realização do teste do bafômetro ou exames toxicológicos para todos os condutores envolvidos em acidentes de trânsito.
2: A proposta também estabelece que o crime de homicídio culposo ao volante sob efeito de álcool ou drogas seja inafiançável. A reportagem é de Bruno Lourenço.
6: O projeto torna obrigatória a testagem de alcoolemia ou de outras substâncias psicoativas em motoristas envolvidos em sinistros. O autor, senador Fabiano Contarato, do PT do Espírito Santo, que já foi delegado, afirma que a medida busca evitar dúvidas na perícia e agilizar a identificação de casos de embriaguez logo após a ocorrência.
7: O que o projeto faz é que, em estado flagrancial, ele vai ser preso em flagrante. Aí o juiz, na audiência de custódia, é que vai avaliar se ele vai manter a prisão em flagrante ou se ele vai converter a prisão em flagrante preventivo.
6: Além da testagem compulsória, a proposta veda a concessão de fiança nos casos em que o motorista alcoolizado ou drogado causar a morte de outra pessoa. A medida já foi aprovada na Comissão de Segurança Pública.
1: E a segurança pública pode ganhar novas regras diretamente na Constituição. A chamada PEC da Segurança Pública começa a avançar no Senado após ser enviada à Comissão de Constituição e Justiça. Entre outros pontos, a proposta prevê maior integração das ações de segurança entre União, estados e municípios.
2: Com a escolha de um relator, o texto poderá entrar na fase de discussão. Os detalhes com o repórter Herman Kulitz.
8: A chamada PEC da Segurança Pública busca modificar a Constituição com o objetivo de combater com mais rigor o crime organizado, de ampliar a atuação da Polícia Federal, de criar polícias municipais, de aumentar os recursos para a segurança pública e para o sistema penitenciário, além de trazer outras medidas que ajudem no enfrentamento da criminalidade. Como destacou o relator da proposta, senador Rogério Carvalho, do PT de Sergipe.
9: Para que a gente possa aprovar definitivamente uma emenda constitucional que defina claramente o financiamento do sistema prisional brasileiro, que a gente possa integrar os órgãos de segurança pública, municipais, estaduais e federal, que a gente possa integrar as inteligências e, com isso, ter mais financiamento e mais gestão da segurança pública, responsabilizando todos os entes federados e, assim, garantir ao povo brasileiro o direito à segurança, à liberdade de ir e vir.
8: Após análise na comissão, o texto poderá seguir para o plenário do Senado, onde precisará de pelo menos 49 votos favoráveis em 2 turnos para ser aprovada.
1: E familiares de pessoas desaparecidas podem procurar até a próxima sexta-feira pontos de coleta em todo o país para fornecer o material genético.
2: O DNA poderá ser comparado com bancos de dados e auxiliar na identificação e localização de desaparecidos. Repórter Rodrigo Rezende.
10: Até a próxima sexta-feira, 28 de agosto, familiares de pessoas desaparecidas podem entrar em contato com as secretarias de segurança dos 26 estados do país e do Distrito Federal para que profissionais façam a coleta de DNA e outros materiais que permitam o auxílio na busca pelos desaparecidos. A presidente da Comissão de Direitos Humanos do Senado, senadora Damaris Alves, do Republicanos do Distrito Federal, afirma que a situação é urgente.
11: A Comissão de Direitos Humanos tem dado uma atenção especial porque hoje no Brasil nós estamos com mais de 100 mil pessoas desaparecidas. E mais de 55 mil são crianças. Onde estão nossas crianças?
10: A coleta de DNA é indolor e deve ser preferencialmente feita por familiares de primeiro grau da pessoa desaparecida, caso de pai, mãe, filhos ou irmãos. Para mais informações, acesse gov.br/mj.
1: O projeto que transforma em lei o mapa do caminho para zerar o desmatamento e fazer a transição energética no Brasil está em análise nas comissões do Senado.
2: A ideia de mapa do caminho foi apresentada pelo Brasil na COP30 no ano passado em Belém. Repórter César Mendes.
12: O projeto do senador Beto Faro, do PT do Pará, inclui na Política Nacional sobre Mudança do Clima os mapas para uma transição justa à economia de baixo carbono e para o desmatamento zero. Segundo o autor, a medida transforma essas diretrizes em política de Estado e pode servir de referência a outros países em desenvolvimento. O climatologista Carlos Nobre também defende ações de restauração florestal em grande escala.
13: 4 biomas brasileiros estão na beira do ponto do retorno: Amazônia, Cerrado, Pantanal e Caatinga. É essencial que o Brasil vá nessa linha desses mapas.
12: O mapa do caminho vai permitir um planejamento de longo prazo para o Brasil reduzir suas emissões e combater o desmatamento, alinhado com os compromissos internacionais assumidos no Acordo de Paris.
14: Eleições 2026.
1: O dinheiro é um dos combustíveis das eleições. É ele que ajuda a financiar campanhas, pagar equipes, produzir materiais e levar candidatos até os eleitores. Neste ano, quase 5 bilhões de reais estarão disponíveis para a disputa eleitoral.
2: Mas afinal, de onde vem todo esse dinheiro? E como ele é dividido entre partidos e candidatos? A repórter Patrícia Oliveira explica.
15: O fundo eleitoral é formado por dinheiro público e é destinado apenas para as campanhas em ano de eleições. Em 2026, dos quase 5 bilhões de reais para os 30 partidos registrados no TSE, o PL é que vai ficar com a maior fatia, cerca de 882 milhões de reais. A divisão leva em conta o tamanho das bancadas na Câmara e os votos recebidos pelos partidos na eleição anterior para deputado federal. Também considera a representação no Senado e 2% são divididos igualmente entre todas as legendas. Os partidos definem como distribuir a sua parcela entre os candidatos, como explica o cientista político Rafael Favetti.
16: Os partidos, a rigor, podem usar livremente, tal qual a sua diretoria executiva queira usar na campanha. Porém, os partidos prestam contas à Justiça Eleitoral terminadas as eleições.
15: O eleitor pode acompanhar essa prestação de contas dos partidos pelo site do TSE.
2: Portal E-Cidadania. Apresente sua ideia legislativa, participe de audiências públicas e sabatinas ou opine sobre uma proposta em debate no Senado. Acesse senado.leg.br/e-cidadania.
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2: Com edição de Paula Groba e trabalhos técnicos de João Lira, o Jornal do Senado fica por aqui. Acompanhe agora as notícias da Câmara dos Deputados. Boa noite.
1: Boa noite e até amanhã.
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17: Projeto estimula energia limpa em assentamentos da reforma agrária.
18: Deputados atualizam regulamentação dos profissionais da radiologia.
17: Propostas ampliam controle sanitário sobre suplementos alimentares.
18: Boa noite. Projetos que ampliam o controle sanitário sobre suplementos alimentares estão prontos para serem incluídos na pauta de votações do plenário da Câmara. Saiba mais sobre o assunto na reportagem de José Carlos Oliveira.
19: O deputado Felipe Carreiras, do PSB de Pernambuco, acredita em rápida aprovação de propostas que ampliam o controle sanitário e as punições para fraudes e publicidade enganosa em torno dos suplementos alimentares. Os três projetos de lei foram recomendados pelo grupo de trabalho que ele coordenou na Câmara dos Deputados, já tiveram o regime de urgência aprovado e, portanto, estão prontos para votação no plenário. Além de criminalização e aumento de multa diante de irregularidades, as propostas têm foco em segurança alimentar.
20: Nós temos a grande chance de ter uma legislação moderna, de referência internacional, na medida que nós procuramos enxergar todos os mercados mundiais que comercializam suplemento. A gente pensa uma proibição e uma multa para a rede social que estiver possibilitando esse tipo de propagação indiscriminada, assim como as big techs que ofertam no Mercado Livre, no Amazon, na Shopee, esse tipo de produto. Pior do que a suplementação inadequada é a substância falsificada. E está entrando no Brasil, sendo sugerida por esses digital influencers que não têm nem formação médica.
19: Entre 2000 e 2025, 63% dos processos analisados pela Agência Nacional de Vigilância Sanitária foram relacionados a suplementos, envolvendo uso de anabolizantes, manipulação do teor de proteínas e rótulos irregulares. Nas audiências públicas promovidas pelo grupo de trabalho entre outubro do ano passado e março,

0: do MDB de São Paulo apresentou o projeto que estabelece diretrizes para ampliar a atenção à saúde da mulher durante o climatério e a menopausa no SUS. Ele explica que a ideia é qualificar o atendimento, ampliar o diagnóstico e facilitar o acesso a tratamentos.
1: O texto também institui a Semana Nacional de Conscientização sobre o Climatério e a Menopausa, a ser realizada na primeira quinzena de março. O objetivo, segundo Baleia Rossi, é ampliar a informação sobre o tema, reduzir estigmas e fortalecer as ações de educação em saúde.
2: Previdência.
0: Júnior Lourenço, do Maranhão, é favorável ao projeto que regulamenta a aposentadoria especial de agentes comunitários de saúde e de combate às endemias. Para ele, a medida é importante para garantir direitos previdenciários àqueles que atendem diretamente à população.
1: Júnior Lourenço explica que a proposta prevê aposentadoria com integralidade e paridade aos 50 anos para mulheres e aos 52 para homens, após 20 anos de atividade. O texto também estabelece regras para quem tem tempo de serviço em outras funções.
2: Trabalho.
0: Projeto de Rodrigo Valadares, do PL de Sergipe, cria uma modalidade de aprendizagem voltada a jovens egressos do serviço militar obrigatório. O texto permite que empresas de segurança privada substituam a cota de aprendizes pela concessão de bolsas preparatórias a esses jovens.
1: Rodrigo Valadares explica que o projeto reduz para 19 anos a idade mínima para a atuação como vigilante de quem comprovar a prestação do serviço militar e dispensa. Para ele, a medida amplia a inserção de ex-militares no mercado de trabalho e reduz a vulnerabilidade desses jovens.
2: Votação.
0: O projeto que amplia o reconhecimento de profissionais da radiologia foi alterado na Câmara e retorna ao Senado para análise das modificações. Saiba mais com a repórter Sofia Peçanha.
3: A Comissão de Constituição e Justiça aprovou o projeto que atualiza a regulamentação das profissões de técnico e tecnólogo em radiologia e de bacharel em ciências radiológicas. A proposta, já aprovada pelo Senado, altera a lei que regula o exercício das profissões da área desde 1985. Entre as mudanças está o reconhecimento formal das categorias de bacharel, tecnólogo e técnico em radiologia, além da ampliação das áreas de atuação profissional. O texto busca adequar a legislação às novas tecnologias utilizadas em exames e tratamentos de saúde, além de atividades industriais e de segurança que utilizam radiação. O projeto já havia sido aprovado pela Comissão de Saúde. Na reunião, o relator, o deputado Ricardo Silva, do PSD de São Paulo, destacou a importância desses profissionais para o funcionamento dos serviços de saúde.
4: Eles buscam beneficiar os profissionais técnicos em radiologia, os quais têm atuação relevante nos serviços de saúde, principalmente na produção de exames radiológicos indispensáveis ao diagnóstico de patologias.
3: Além de atualizar as regras para o exercício da profissão, o texto determina quem pode obter registro nos conselhos regionais de técnicos em radiologia, estabelece regras para a supervisão das técnicas radiológicas e reforça exigências relacionadas à proteção radiológica e à segurança dos trabalhadores e usuários dos serviços. Na prática, a proposta busca dar mais segurança jurídica aos profissionais ao definir quem pode atuar em cada atividade e quais são as responsabilidades de cada função. Durante a votação na Comissão de Constituição e Justiça, a deputada Érica Cocai, do PT do Distrito Federal, defendeu a proposta, afirmando que uma das principais mudanças é o reconhecimento dos tecnólogos em radiologia na legislação.
5: E por fim dizer que nós temos uma legislação que é uma legislação antiga, que não previa o tecnólogo, e tecnólogo agora vai poder fazer concurso público. Tecnólogo vai poder adentrar na saúde como tecnólogo. Portanto, é um reconhecimento.
3: Como a proposta que atualiza a regulamentação dos profissionais das técnicas radiológicas sofreu alterações durante sua análise na Câmara, ela retorna agora ao Senado para análise dessas modificações. Da Rádio Câmara de Brasília, Sofia Peçanha.
2: Desenvolvimento Regional.
1: Suco do PL do Rio Grande do Sul defende a criação de um regime excepcional para agilizar obras e compras em estados e municípios atingidos por calamidades climáticas. A medida flexibiliza regras de licitação e reduz prazos para acelerar a reconstrução da infraestrutura pública.
0: O projeto também permite contratações simplificadas para obras de prevenção, como drenagem, contenção de encostas e sistemas de alerta. Zucco explica que a intenção é reduzir a burocracia sem abrir mão da transparência e da fiscalização dos recursos públicos.
2: Meio Ambiente.
1: Mário Negromonte.

0: Júnior do PSB pede que a Comissão de Finanças e Tributação realize uma audiência pública para discutir os impactos econômicos, fiscais e patrimoniais da atuação do ICMBio e das unidades de conservação federais em Una, no sul da Bahia.
1: Segundo Mário Negromonte Júnior, as restrições ambientais afetam atividades agropecuárias, investimentos, acesso ao crédito e a arrecadação do município. Ele defende um debate para conciliar a preservação ambiental com segurança jurídica dos proprietários e o desenvolvimento da região.
2: Transportes.
0: A Câmara aprovou e encaminhou para análise do Senado o projeto que prorroga até 2032 a dispensa do adicional ao frete para a renovação da marinha mercante em transportes com origem ou destino nas regiões Norte e Nordeste. André Abidon, do PP do Amapá, observa que a cobrança pode representar de 8% a 40% do valor do frete.
1: De acordo com André Abidon, a prorrogação ajuda a reduzir os custos de transporte e dá mais segurança para empresas planejarem investimentos nas duas regiões. O benefício vale para a navegação entre portos brasileiros e para o transporte por rios e lagos.
2: Economia.
0: Afonso Florenci, do PT da Bahia, assina projeto que cria a Lei de Proteção da Soberania Econômica Nacional contra sanções estrangeiras. A proposta proíbe que sanções unilaterais impostas por outros países produzam efeitos no Brasil.
1: De acordo com Afonso Florenci, a medida protege a autonomia do país e impede o encerramento injustificado de contas bancárias e contratos por exigências externas. O deputado sustenta que o objetivo é proteger a economia e a legislação de interferências estrangeiras.
0: A proposta de emenda à Constituição que amplia a imunidade tributária de organizações religiosas foi aprovada na Câmara. Gabriel Mota, do União de Roraima, explica que o texto também impede a cobrança de impostos na aquisição de bens e serviços necessários ao funcionamento das instituições.
1: Gabriel Mota avalia que a mudança dá mais segurança jurídica à aplicação do benefício tributário. A proposta se estende a creches, asilos, orfanatos, monastérios, seminários e comunidades terapêuticas sem fins lucrativos geridas por essas organizações.
2: Agricultura.
0: Uma comissão aprovou o projeto que institui incentivos à geração de energia limpa em assentamentos da reforma agrária. A repórter Maria Neves tem mais detalhes.
3: A Comissão de Minas e Energia da Câmara aprovou o projeto do deputado Mercinho Lucena, do PSD da Paraíba, que cria incentivos para a geração de energia elétrica de fontes renováveis em áreas da União destinadas à reforma agrária. Pelo texto, poderão se beneficiar da lei pessoas físicas ou jurídicas organizadas em cooperativas e associações que representem assentados. Para viabilizar a geração de energia limpa nos assentamentos, a proposta assegura acesso prioritário a linhas de financiamento em bancos públicos e prioridade no licenciamento de obras de rede elétrica. O projeto também permite que o excedente de energia de microgeração e de minigeração distribuída seja adquirido por distribuidoras ou órgãos públicos. De acordo com o relator, deputado Júlio Lopes, do PP do Rio de Janeiro, o projeto cria a possibilidade para que cerca de 1 milhão de famílias acessem novas fontes de renda por meio da comercialização de excedentes energéticos. Na opinião do parlamentar, ao permitir que essas famílias instalem e operem usinas de energia limpa, o projeto cria um ambiente de negócios favorável ao cooperativismo e ao associativismo rural.
4: É um projeto que tem um mérito muito especial de dar àquelas pessoas que estão em áreas destinadas à reforma agrária. Portanto, pessoas que não têm propriedade, que não têm terra, que não têm outras possibilidades de desenvolverem projetos de energia e, a partir desses projetos, terem uma capitalização, terem uma renda. E eu entendi que isso será de grande valia para a capitalização dessas áreas mais pobres do Brasil, ajudando essas populações menos assistidas.
3: O projeto que cria incentivos para a geração de energia renovável em assentamentos da reforma agrária ainda será analisado pelas comissões de Agricultura, de Finanças e Tributação e de Constituição e Justiça. Da Rádio Câmara de Brasília, Maria Neves.
1: Marcelo Moraes, do PL do Rio Grande do Sul, é favorável ao projeto que atualiza as regras do crédito fundiário para a compra de imóveis rurais. Segundo o deputado, a proposta torna a política de acesso à terra mais justa ao considerar as diferenças de preços entre as regiões do país.
0: Marcelo Moraes afirma que os limites atuais estão defasados e dificultam o acesso de agricultores familiares ao programa. Para ele, a medida fortalece o crédito fundiário, amplia a inclusão produtiva e contribui para o desenvolvimento regional e a segurança alimentar.
2: Esporte.
1: Arthur Oliveira Maia, do União da Bahia, é autor da proposta que proíbe a publicidade, a propaganda e o patrocínio de apostas de cota fixa, as chamadas bets, em todo o país. O projeto ainda veda a contratação de influenciadores, atletas e celebridades para divulgar as apostas.
0: O texto proíbe também o patrocínio de eventos e a utilização de marcas de bets em estádios, arenas e outras instalações. Arthur Oliveira Maia acrescenta que 20% da área de exposição das plataformas de apostas deve ser destinada a alertas sobre os riscos do jogo.
2: Ciência e tecnologia.
1: Fernanda Coelho Filho, do União de Pernambuco, solicita a criação da Frente Parlamentar em Defesa do Programa Espacial Brasileiro. O deputado entende que o colegiado pode colaborar com a formulação de políticas públicas voltadas para o setor espacial e de inovação tecnológica.
0: Fernando Coelho Filho afirma que a iniciativa visa fortalecer a soberania nacional com o desenvolvimento de programas em telecomunicações e monitoramento climático e territorial. Ele argumenta que a frente vai atuar para garantir recursos orçamentários para o setor.
1: Antônio Doido, do MDB do Pará, celebra a aprovação na Câmara de projeto que impede o bloqueio de recursos do Fundo de Universalização dos Serviços de Telecomunicações. Ele ressalta a importância do FUST no financiamento de ações para ampliar o acesso à internet no país.
0: Antônio Doido avalia que a medida pode assegurar mais recursos para levar internet de qualidade a escolas públicas, áreas rurais e comunidades que ainda não têm atendimento adequado. O texto também prevê mais investimentos para a infraestrutura das próprias operadoras.
1: Juscelino Filho, do Maranhão, é favorável ao projeto que estabelece novas regras para o compartilhamento de postes de energia elétrica por empresas de telecomunicações. A proposta busca ampliar a organização das redes e garantir acesso isonômico à infraestrutura.
0: O texto atribui à ANEEL e à Anatel a definição das regras técnicas e econômicas do compartilhamento e prevê prazo de 5 anos para a regularizar ocupações irregulares. A proposta, que tem o apoio de Juscelino Filho, também incentiva a modernização da infraestrutura.
2: Segurança Pública.
1: Mário Frias, do PL de São Paulo, defende ampliar o prazo da prisão temporária em investigações de organizações criminosas e associações criminosas de alta complexidade. A medida vale para casos que dependam de provas como quebras de sigilo e análise de dados digitais.
0: Pela proposta, a prisão temporária poderá durar até 40 dias, com possibilidade de prorrogação por igual período, mediante decisão judicial fundamentada. Segundo Mário Frias, o texto também estabelece prazo de 30 dias para o Ministério Público se manifestar após a conclusão do inquérito.
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2: Justiça.
1: Felipe Francischini, do Podemos, do Paraná, quer reforçar a proteção patrimonial da mulher na dissolução do casamento ou da união estável. Ele defende que medidas de bloqueio e proteção de bens não poderão atingir imóveis ou outros bens dados como garantia em financiamentos.
0: Felipe Francischini afirma que a medida evita que bens que ainda pertencem juridicamente ao banco ou a outro credor sejam incluídos na proteção patrimonial. Segundo o deputado, a intenção é assegurar que as medidas incidam apenas sobre bens efetivamente disponíveis.
2: Últimas notícias.
1: O jornal Câmara dos Deputados irá a Salvador nesta sexta-feira para mais uma gravação itinerante da Voz do Brasil nos estúdios de emissoras da Rede Câmara de Rádio.
0: Lado a lado, um âncora da Rádio Câmara de Brasília e um âncora da emissora local vão apresentar as principais notícias do dia. O programa gravado em Salvador irá ao ar na próxima segunda, dia 31.
1: Termina agora o jornal Câmara dos Deputados, produzido pela Rádio Câmara, com trabalhos técnicos de Everson Urani e apresentação de Márcio Aquiles Sardi e Val Monteiro. Boa noite.
0: Uma ótima noite. Você fica agora com o Minuto do TCU.
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6: No dia 1º de setembro, o Tribunal de Contas da União vai realizar painel para debater os desafios do transporte público no Brasil. O encontro vai tratar de problemas que afetam diretamente os passageiros, como o aumento do preço das passagens e as dificuldades para financiar o transporte coletivo. Também estarão em discussão a tarifa zero, a redução das emissões de poluentes.
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0: Santos Fortaleza.
1: Que satisfação.
0: Obrigado por você estar no convite, viu?
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Callum Scott e Whitney Houston. I Wanna Dance With Somebody. E só podia ser aqui. Okay.

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3: 21 horas. 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
4: Breno Ferreira, Léo Foguete, Alexandre Pires, Amor.

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